0: Com unidades habitacionais do Minha Casa Minha Vida em Camaçari, na Bahia.
1: E já estão valendo as novas regras do Reforma Casa Brasil. Gilson Santa Fé.
2: Entre as principais mudanças estão o aumento do limite de renda familiar, que passou para R$13 mil por mês.
0: E você vai ouvir também queda do desmatamento.
1: Estudo mostra que Mata Atlântica teve o menor índice histórico de desmatamento em 40 anos.
0: E ainda na Bahia, presidente Lula participa da retomada de fábrica de fertilizantes da Petrobras.
1: Indústria amplia a capacidade nacional e dá mais segurança aos produtores rurais brasileiros.
3: O Brasil não pode ser importador de 90% do fertilizante que a nossa agricultura precisa. O Brasil precisa ser dono do seu nariz e produzir os fertilizantes.
0: Na apresentação da Voz do Brasil, Mariano Jungmann e Nazi Brum.
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0: O presidente Lula participou da entrega de mais de 300 moradias em Camaçari.
1: O presidente destacou que o projeto de moradia entregue foi pensado para dar teto e também mais qualidade de vida aos novos moradores.
0: No condomínio é possível contar, por exemplo, com biblioteca, parquinho, academia ao ar livre, quadra de futebol e espaço de convivência.
4: Pela primeira vez na vida, o Gilvaldo dos Santos, de 51 anos, que está desempregado, vai morar em uma casa própria. Ele recebeu, nesta quinta-feira, pelas mãos do presidente Lula, as chaves do novo apartamento.
5: Eu estou muito feliz por esse empreendimento. A minha vida não foi fácil, como todos de vocês aqui. É isso que eu venho agradecer, esse empreendimento, Minha Casa Minha Vida, e a todos que estão aqui, o respeito, a dedicação. Obrigado por essa oportunidade.
4: Gilvaldo vai morar em uma das 384 unidades habitacionais do programa Minha Casa Minha Vida, que foram entregues em Camaçari, na Bahia, onde serão beneficiadas mais de 1.500 pessoas. As moradias fazem parte dos residenciais Verdes Horizontes 1 e 2. Cada condomínio possui 192 apartamentos com 2 quartos, sala, cozinha, banheiro e varanda. E ainda contam com espaços coletivos, como academia, parque infantil, quadra esportiva e biblioteca. Áreas importantes para o desenvolvimento das crianças, como destacou o presidente Lula.
3: E é por isso que nós fazemos biblioteca agora, em cada conjunto habitacional. Nós temos que fazer essas crianças brincar, de ler, de estudar, de saber das coisas boas e não ficar perambulando por falta de lugar de lazer, que também nos conjuntos tem que ter. Essa meninada tem que ter parque para brincar, tem que ter espaço para jogar.
4: Os apartamentos foram construídos com investimento superior a R$65 milhões por meio do novo PAC e do Fundo de Arrendamento Residencial. O ministro das Cidades, Vladimir Lima, destacou que mais unidades habitacionais do programa Minha Casa Minha Vida devem ser contratadas ainda neste ano.
6: Nós contratamos mais de 2 milhões de moradias com 1 ano e 1 mês de antecedência. Não fica por aí, vamos aumentar isso. Vamos fazer 3 milhões de moradias até dezembro de 2026.
4: Os condomínios fazem parte de um conjunto de empreendimentos habitacionais em andamento em Camaçari. São 1.800 novas moradias previstas para o município. A entrega ocorre em um momento de redução histórica do déficit habitacional no país, que atingiu, em 2024, o menor índice já registrado, segundo dados do Ministério das Cidades e da Fundação João Pinheiro. As regiões Norte e Nordeste tiveram a maior taxa de redução. Reportagem Márcia Fernandes.
1: E as famílias que já possuem imóveis e querem fazer melhorias na moradia devem ficar atentas.
0: Já estão valendo as novas regras do Reforma Casa Brasil.
1: Podem participar famílias com renda de até R$13 mil por mês.
2: As novas condições do programa Reforma Casa Brasil já estão em vigor. As mudanças foram aprovadas pelo Conselho Monetário Nacional, o CMN, regulamentadas pelo Ministério das Cidades e já estão disponíveis para contratação via Caixa Econômica Federal. Entre as principais mudanças estão o aumento do limite de renda familiar, que passou de R$ 9.600 para R$ 13.000 por mês, e a redução da taxa de juros para 0,99% ao mês, considerando os encargos totais totais da operação. O prazo para pagamento também aumentou de 5 para 6 anos. Além disso, o valor máximo do financiamento agora pode chegar a R$50 mil. O programa faz parte do Minha Casa Minha Vida e é voltado para famílias que já possuem imóvel, mas precisam realizar melhorias na moradia. O crédito pode ser usado em reformas estruturais, troca de telhado, instalações elétricas e hidráulicas, ampliação de cômodos e obras de acessibilidade. As famílias interessadas já podem consultar as condições e iniciar o processo de contratação pelos canais da Caixa. Saiba mais sobre o Reforma Casa Brasil em gov.br/cidades. Dilson Santa Fé, para a Voz do Brasil.
0: E o Brasil avança na produção nacional de fertilizantes.
1: Eles melhoram a vida de quem planta, levando segurança alimentar ao restante do país.
0: Hoje, o presidente Lula visitou uma fábrica na Bahia que está retomando as atividades com o investimento da Petrobras.
7: Depois de anos parada, a fábrica de fertilizantes nitrogenados da Petrobras, em Camaçari, na Bahia, retomou a produção em janeiro e já opera com 90% da capacidade. A Petrobras investiu R$100 milhões na retomada das atividades. Durante a reabertura da fábrica, o presidente Lula destacou que o Brasil precisa ter independência na produção desses insumos.
3: O Brasil é um país agrícola. O Brasil é o segundo maior produtor de alimento, tem hora que é o terceiro. E o Brasil precisa de fertilizante. E o Brasil não pode ser importador de 90% do fertilizante que a nossa agricultura precisa. O Brasil precisa ser dono do seu nariz e produzir fertilizantes.
7: A fábrica tem capacidade para produzir 1.300 toneladas de ureia e 1.300 toneladas de amônia por dia. Volume que atende 5% da demanda nacional de fertilizantes nitrogenados. Segundo a presidente da Petrobras, Magda Chambriá, até 2028, com o funcionamento de mais 3 fábricas, a produção deve crescer ainda mais no país.
8: Com a fábrica de Mato Grosso, com a fábrica do Paraná, com a fábrica de Sergipe e com a fábrica da Bahia, nós vamos produzir 35% do fertilizante nitrogenado que o Brasil precisa.
7: Os fertilizantes são usados principalmente em plantações de milho, café, trigo, algodão e cana-de-açúcar. Eles aumentam a produtividade no campo, o que leva a alimentos mais baratos na mesa do consumidor. Com maior produção nacional, o Brasil reduz a dependência da importação de fertilizantes, diminuindo custos para produtores rurais. Em momentos de crise internacional, o abastecimento interno também fica menos vulnerável. O ministro da Agricultura e Pecuária, André de Paula, destacou a importância dos fertilizantes num cenário de crescimento do setor agrícola.
9: No ano passado, o agro cresceu 11,7%. Então, quando nós fazemos um esforço como esse, ampliamos a nossa capacidade de produzir, o agro nos surpreende, cresce tanto que a gente já precisa de produzir ainda mais.
7: Segundo a Petrobras, cerca de 3.600 empregos diretos e indiretos foram gerados com a retomada da fábrica. De Camaçari, na Bahia, Luana Karen.
1: Pois é, a safra brasileira de grãos deve bater mais um recorde neste ano, com estimativa de 358 milhões de toneladas, segundo a Conab, a Companhia Nacional de Abastecimento.
0: Isso significa um aumento superior a 2% em relação à safra passada.
1: O IBGE também projeta uma safra recorde com destaque para a produção de café.
10: Do campo para a mesa dos brasileiros e para o mundo, o Brasil segue consolidando a posição de potência agrícola global. Os números mais recentes do Instituto Brasileiro de Geografia e Estatística e da Companhia Nacional de Abastecimento mostram que a safra de grãos deve bater novos recordes em 2026. Pelos dados do IBGE, a produção de cereais, leguminosas e oleaginosas deve chegar a 348 milhões e 700 mil toneladas. Já o levantamento da Conab é ainda mais otimista e projeta 358 milhões de toneladas. Segundo o presidente da Conab, Silvio Porto, a soja deve alcançar mais um recorde histórico, com produção de 180 milhões de toneladas. O milho também mantém números robustos, com mais de 138 milhões de toneladas, ajudando o país a manter posição de destaque entre os maiores maiores produtores de alimentos do planeta.
11: Nós fizemos ajustes em relação à área de soja no estado do Paraná. Nós conseguimos, então, fazer esse ajuste em relação a ultrapassar 180 milhões de toneladas. E no milho, é um ajuste principalmente de produtividade, principalmente porque o estado do Mato Grosso está com uma perspectiva de termos uma excelente produtividade.
10: O café também aparece com perspectiva histórica, superando 66 milhões de sacas, destaca Carlos Alfredo Guedes, gerente da agricultura do BGE.
12: São 4 milhões de toneladas de café, é um crescimento de 14,9% em relação ao ano anterior, com um crescimento de 20% da espécie arábica e de 6% da espécie canela. As condições climáticas estão muito boas para o desenvolvimento das lavouras esse ano e, além disso, os preços também estão bem favoráveis nos últimos anos, né?
10: O Centro-Oeste continua liderando o mapa da produção agrícola brasileira, responsável por metade de toda a safra nacional. Mato Grosso segue como o maior produtor de grãos do país. Reportagem Pablo Mundim.
0: Agricultores familiares que produzem alimentos frescos e saudáveis chegam a quem mais precisa.
1: Assim funciona o PAA, Programa de Aquisição de Alimentos. O governo compra a produção dos pequenos agricultores, garantindo renda para eles, e distribui esses alimentos para instituições públicas que atendem pessoas em situação de vulnerabilidade.
0: Desde o início do programa, o PAA já beneficiou 47 mil associações.
13: Em Tapauá, no Amazonas, o sustento das famílias vem das águas. Com mais de 20 mil habitantes, a economia da cidade é influenciada pela pesca e agricultura de várzea. A Ana Paula Reis Lima lidera a Associação Indígena Povos das Águas, na terra indígena Paricá. Ela conta que o manejo do pirarucu tem mudado a vida das famílias da região, que só neste ano comercializaram 17 toneladas do peixe para a Conab, por meio do Programa de Aquisição de Alimentos.
14: Foi muito boa, né, a gente ter acessado essa política, né, ter chegado até a gente, porque ela valoriza e dá autonomia ao povo.
13: Pelo PAA, o governo compra a produção da agricultura familiar e destina para entidades sociais e instituições públicas que atendem pessoas em situação de vulnerabilidade. Agora, a pesca produzida pela associação que a Ana Paula pertence vai garantir uma refeição de qualidade para quem não teria acesso.
14: A gente se sente feliz pela gente ter entregado um produto de qualidade, um produto da região, né? E de ver esse produto tá chegando na mesa das pessoas que às vezes nem têm as condições de comprar um produto, né, de qualidade, e de atender as próprias pessoas do município, da região.
13: Neste ano, o Ministério do Desenvolvimento e Assistência Social, Família e Combate à Fome destinou 450 milhões para a Companhia Nacional de Abastecimento executar o programa de aquisição de alimentos. Mas, de acordo com o presidente da Conab, Silvio Porto, nos últimos 3 anos, os valores reservados ao programa superam 3 bilhões de reais.
11: Nesses 3 anos, já foram mais de 3,6 bilhões de reais que o MDS destinou para a Conab. Esse programa, ele foi muito relevante para a promoção do direito humano à alimentação, assegurando transferência de renda para essas famílias que produzem alimentos, comida de verdade, e fazendo com que a população em situação de insegurança alimentar seja atendida pelo PAA.
13: O PAA foi criado em 2003 com o objetivo de promover o acesso à alimentação e incentivar a agricultura familiar. Dados da Conab apontam que desde a criação do programa até 2024, cerca de 9 mil organizações produtoras da agricultura familiar foram contratadas por meio do programa, beneficiando 47 mil instituições em todo o país. Reportagem Graziele Bezerra.
1: Representantes do governo brasileiro e da União Europeia se reuniram nesta quarta-feira para discutir as restrições da Europa à carne brasileira.
0: Uma decisão do bloco europeu retira o Brasil da lista de países autorizados a exportar produtos de origem animal a partir de setembro.
1: Ficou definido que nos próximos 10 dias, o governo brasileiro vai enviar informações complementares sobre o uso de antimicrobianos na cadeia de proteína animal.
0: A União Europeia também informou que cada produto, como carnes, ovos e mel, será analisado separadamente.
1: O ministro da Agricultura, André de Paula, disse que o Brasil enviará todas as respostas no prazo.
0: E lembrou que o Brasil tem sólido sistema de defesa agropecuária.
1: O Atlas dos Remanescentes Florestais da Mata Atlântica registrou o menor índice de desmatamento do bioma em 40 anos.
0: De acordo com o INPE, o Instituto Nacional de Pesquisas Espaciais e a Fundação SOS Mata Atlântica, o desmatamento caiu de 14.366 hectares em 2024 para 8.668 hectares em 2025, o que representa uma queda de 40%.
1: Para a pesquisadora do INPE, Silvana Amaral, o resultado é uma conjunção de ações para conter o desmatamento.
15: E a gente atribui isso a um conjunto de medidas que foram tomadas tanto da sociedade civil quanto das políticas públicas, né, voltadas para a contenção do desmatamento. E eu acho que existe também um aumento da consciência, sabe, das pessoas na conservação dessas áreas de Mata Atlântica. Tem várias iniciativas de produção de mudas, distribuição de mudas, de regeneração induzida para contenção do desmatamento.
0: Pelas redes sociais, o vice-presidente Geraldo Alckmin disse que o resultado reflete o compromisso do Brasil com a preservação ambiental e que mostra o retorno da fiscalização e o combate sério ao desmatamento em todas as regiões do país.
1: Atualmente, o país conta com cerca de 24% da cobertura original da Mata Atlântica. Desse total, cerca de 12% correspondem às chamadas florestas maduras, que são monitoradas pelo Atlas.
0: Cooperativas e associações da agricultura familiar que atuam no Cerrado podem inscrever projetos voltados para a produção de alimentos no edital Cerrado Mais Cooperativo.
1: Os projetos devem incluir ações de beneficiamento e comercialização e ter valor mínimo de R$5 milhões, abordando empreendimentos coletivos no bioma.
0: A iniciativa é uma parceria entre o Ministério do Desenvolvimento Agrário e Agricultura Familiar e o BNDES, o Banco Nacional de Desenvolvimento Econômico e Social.
1: A chamada prioriza da inclusão produtiva de mulheres, jovens, extrativistas e povos e comunidades tradicionais.
0: As inscrições podem ser realizadas até o dia 31 de julho e os detalhes da chamada pública estão disponíveis em bnds.gov.br.
1: Após as secas históricas registradas em 2023 e 2024 na Amazônia, o governo do Brasil antecipa ações para enfrentar o período.
0: As iniciativas querem evitar prejuízos ao transporte de passageiros, ao abastecimento de cidades e ao fluxo de cargas na região norte.
16: O governo do Brasil antecipou medidas para reduzir os impactos de uma possível nova estiagem na Amazônia este ano. Entre as ações previstas, incluem o planejamento de dragagens, manutenção de hidrovias, reforço na sinalização náutica e monitoramento contínuo das condições de navegabilidade. O objetivo é preservar o transporte de passageiros, garantir o abastecimento das cidades e manter o fluxo de cargas na região norte. A iniciativa foi motivada pelas secas históricas de 2023 e 2024, que afetaram diretamente no abastecimento e na mobilidade na região norte, como nos municípios de Manacapuru, Tabatinga, Itacoatiara e Parintins. Além dos impactos logísticos, a estiagem provocou isolamento de comunidades ribeirinhas e indígenas e aumentou os desafios de abastecimento em municípios dependentes do transporte hidroviário. Nos últimos anos, rios como Amazonas e o Solimões registraram níveis críticos, comprometendo a navegação e afetando diretamente a mobilidade e o abastecimento de municípios da região. Diante desse cenário, o Ministério de Portos e Aeroportos e o Departamento Nacional de Infraestrutura de Transportes passaram a estruturar ações permanentes para períodos de seca. As ações incluem acompanhamento técnico contínuo das cotas dos rios, definição antecipada de trechos prioritários para dragagem e articulação com operadores logísticos da região norte. Thaisa Vitória para a Voz do Brasil.
1: Forma simples do governo contratar serviços de microempreendedores individuais.
0: Pela plataforma Contrata Mais Brasil, é possível encontrar serviços como pequenos reparos e jardinagem.
1: E agora a ferramenta ampliou o número de atividades disponíveis, de 47 para 107.
0: Com essa ampliação, o Ministério da Gestão e da Inovação em Serviços Públicos espera alcançar mais de 1 milhão de profissionais.
17: O pernambucano Gutenberg da Silva Ferreira é microempreendedor individual desde 2021. Ele conta que durante um tempo prestava serviços de elétrica, encanamento e pequenas obras para complementar a renda da família, enquanto mantinha um trabalho fixo. A mudança começou em 2025, quando Gutenberg se cadastrou na plataforma Contrata Mais Brasil do governo federal e começou a ter acesso a mais oportunidades de contratação. Com o aumento dos serviços, ele relembra como viu seu faturamento dar uma guinada.
18: O ano passado faturei 60 mil, só através da plataforma. Aumentei minha renda, consegui ter mais tempo com a família.
17: Desde 2025, microempreendedores individuais, fornecedores de alimentos, incluindo agricultores familiares, cooperativas e empresas de todos os tamanhos, podem oferecer seus serviços diretamente ao governo por meio da plataforma Contrata Mais Brasil. O funcionamento é simples. O órgão público abre um chamado com a necessidade de serviço ou de aquisição de alimentos e os fornecedores cadastrados podem enviar suas propostas com o preço pelo qual realizariam o trabalho. No final do prazo, o órgão escolhe a melhor proposta e fecha a contratação. O modelo tem dado tão certo que em abril o Ministério da Gestão e da Inovação e Serviços Públicos ampliou de 47 para 107 o número de atividades que integram as categorias de serviços disponíveis no Contrata Mais Brasil. Com a mudança, a medida deve alcançar mais de 1 milhão de MEIs no país, segundo o secretário de Gestão e Inovação, Roberto Pojo.
19: A gente aumentou mais 60 serviços. Você imagina, né? 107 serviços, a gente pode contratar, acho que praticamente tudo que é necessário ali para o ente público. Com essa ampliação, a gente olhando a base de cadastros de MEIs no Brasil, a gente alcança o potencial de 1,3 milhões de profissionais.
17: Em pouco mais de um ano, o Contrata Mais Brasil já movimentou mais de 20 milhões de reais em recursos públicos e gerou mais de 6.500 oportunidades, de acordo com dados do governo. Para se cadastrar, basta acessar o site gov.br/contrata. Contrata Mais Brasil. Reportagem Gabriela Noronha.
1: Começa amanhã o pagamento do quarto lote do abono salarial, que beneficiará mais de 4 milhões de trabalhadores dos setores público e privado.
0: Vão receber o benefício os nascidos nos meses de maio e junho, inscrito no PIS ou PASEP há pelo menos 5 anos.
1: E aqueles que receberam até R$ 2.766 por mês e trabalharam pelo menos 30 dias com carteira assinada.
20: Trabalhadores nascidos em maio e junho começam a receber nesta sexta-feira, dia 15, o quarto lote do abono salarial do PIS/PASEP. Segundo o Ministério do Trabalho e Emprego, mais de 4 milhões e meio de pessoas têm direito ao benefício neste lote, totalizando a liberação de 5 bilhões e 700 milhões de reais. Em 2026, o calendário de pagamento do abono salarial referente ao ano base de 2024 iniciou os pagamentos em 16 de fevereiro. Os valores vão ficar disponíveis aos trabalhadores até o fim do calendário. O pagamento será feito pela Caixa Econômica Federal para trabalhadores da iniciativa privada e pelo Banco do Brasil para servidores públicos. Tem direito ao abono quem está inscrito no PIS ou PASEP há pelo menos 5 anos, recebeu até R$ 2.766 por mês, em média, no ano base, e trabalhou pelo menos 30 dias com carteira assinada. O pagamento do PIS vai ser feito prioritariamente em conta da Caixa ou pelo aplicativo Caixa Tem. Já o PASEP será pago em conta bancária via PIX, TED ou presencialmente nas agências do Banco do Brasil. As consultas podem ser feitas pela Carteira de Trabalho Digital no portal gov.br, pelo telefone 158 ou nas Superintendências Regionais do Trabalho. Lucília Araújo para a Voz do Brasil.
0: Essas foram as notícias do Governo do Brasil.
1: Uma realização da Secretaria de Comunicação Social da Presidência da República.
0: Com a produção da Empresa Brasil de Comunicação.
1: Fique agora com as notícias do Poder Judiciário e do Congresso Nacional. Boa noite.
0: Boa noite para você e até amanhã.
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21: STF valida lei sobre igualdade salarial entre homens e mulheres.
22: STJ decide que é incabível mandado de injunção para pedir autorização de plantio doméstico de cannabis.
21: Tribunal Regional Eleitoral de São Paulo busca voluntários com conhecimento em Libras para as eleições deste ano.
22: Boa noite, eu sou Marcela Luiza.
21: E eu sou Arthur Filho.
22: O Supremo Tribunal Federal, por unanimidade, decidiu que é constitucional a lei que cria mecanismos para garantir igualdade salarial entre homens e mulheres.
21: O plenário declarou constitucional a Lei número 14.611 de 2023 e julgou improcedentes as ações que questionavam a norma. Marcelo Della Libera.
23: Por unanimidade, o Supremo Tribunal Federal validou a lei que obriga empresas com mais de 100 funcionários a adotar medidas para promover a igualdade salarial entre homens e mulheres que exercem a mesma função. Entre outros pontos, a norma obriga a divulgação de critérios remuneratórios em relatórios de transparência que devem ser enviados ao Ministério do Trabalho e Emprego sob pena de multa. Uma vez constatada a desigualdade salarial, eles devem elaborar um plano de ação para mitigá-la, com metas e prazos.
22: Não cabe mandado de injunção com o objetivo de obter autorização para importação e cultivo doméstico da cannabis sativa à pessoa física.
21: A decisão é do STJ, Fátima Uchoa.
24: Mandado de injunção é uma ação usada quando a falta de norma impede o exercício de direitos previstos na Constituição. Um homem ajuizou ação desse tipo contra o Ministério da Saúde e a Anvisa, alegando omissão na regulamentação do tema. Mas a Corte Especial do STJ avaliou que, ainda que se reconheça lacuna normativa sobre o tema, o mandado de injunção não permite que o Judiciário substitua os poderes legislativo e executivo para decidir sobre a possibilidade de cultivo individual da planta. E, segundo o relator ministro Og Fernandes, o ordenamento jurídico brasileiro não reconhece, no nível constitucional, direito ao cultivo particular de plantas que estão sujeitas a controle especial.
22: Justiça do Trabalho deve julgar ação contra a União sobre combate ao trabalho escravo.
21: O processo questiona a falta de recursos para a fiscalização. Larissa Batista.
25: Na ação, o Ministério Público do Trabalho alegava que, desde 2017, a União deixou de destinar recursos para o Grupo Especial de Fiscalização Móvel, responsável pelas operações de combate ao trabalho análogo à escravidão em todo o território nacional. Para o Tribunal Superior do Trabalho, é dever da Corte garantir o cumprimento das normas de proteção ao trabalhador e dos direitos fundamentais no ambiente de trabalho, mesmo que não exista vínculo formal. Por isso, a Justiça do Trabalho é competente para julgar o caso.
22: O Tribunal Regional Eleitoral de São Paulo lançou uma nova campanha.
21: O intuito é chamar voluntários que saibam língua brasileira de sinais a Libras para ajudar nas eleições de 2026. Estevão Furtado.
26: O tema é Traduz a Cidadania em Libras. Seja apoio Libras nas eleições de 2026. A ação busca facilitar o voto de pessoas surdas ou com deficiência auditiva. As inscrições vão até 1º de junho pelo formulário disponível na área Mesários no site do Tribunal. Quem participar vai receber e orientar eleitores, mostrar onde fica a sessão eleitoral e tirar dúvidas no dia da votação. Além de ajudar a democracia, os voluntários recebem R$ 65,00 por dia trabalhado de auxílio alimentação. Tem direito à folga em dobro pelos dias trabalhados, sem desconto no salário, e podem usar as horas como atividade complementar na faculdade.
22: Justiça condena homem por apologia ao nazismo em rede social no Rio Grande do Sul.
21: A denúncia foi apresentada pelo Ministério Público Federal. Vanessa Pereira.
27: O cidadão foi denunciado à Justiça Federal Gaúcha pelo envio de uma mensagem com exaltação ao nazismo em um grupo aberto da plataforma Telegram, onde celebrava a memória de Adolf Hitler. O réu foi condenado à pena privativa de liberdade, que foi substituída por prestação de serviços à comunidade ou entidades públicas, além do pagamento de multa. Ainda cabe recurso da decisão.
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22: Uma boa noite.
21: Boa noite a você.
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3: Eu sou Paula Groba.
4: E eu sou Ricardo Nakaoka.
3: E estes são os destaques de hoje do Jornal do Senado, que começa agora.
4: Combustíveis mais baratos. Chega ao Congresso MP para reduzir preço da gasolina e do diesel.
3: Comissão vai votar proposta que destina 30 bilhões a produtores rurais afetados por eventos climáticos.
4: MP quiser

0: consumidor final.
1: Editada como resposta à alta do petróleo no mercado internacional em meio ao conflito no Oriente Médio, a MP já está em vigor, mas para se tornar lei definitivamente, a proposta ainda precisa ser aprovada pelo Congresso. Reportagem de Alexandre Campos.
2: Segundo o governo, a medida no caso da gasolina representará uma redução de até 89 centavos por litro, em relação ao diesel, 35 centavos. Para isso, será pago aos produtores e importadores de combustíveis o valor correspondente à dedução de contribuição para o PIS/PASEP, da COFINS e da CID Combustíveis incidentes sobre a gasolina e o diesel. Os produtores e importadores terão que comprovar por meio de documentos fiscais de que o total recebido foi efetivamente repassado aos consumidores. Líder do governo no Senado, Jax Wagner, do PT da Bahia, lembrou que a MP pode impedir uma alta generalizada nos preços.
3: O presidente tem que reagir para evitar que, inclusive, se comprometa a economia nacional, provocando uma inflação acima daquilo que a gente já tem da meta que está colocada.
2: Para os senadores Alci Lucas, do PL do Distrito Federal, a medida provisória será válida se houver fiscalização.
4: Só tem que ver agora o controle disso, né? Tem que controlar para ver se realmente, na bomba, se o consumidor vai sentir isso.
2: A subvenção terá vigência de 2 meses e poderá ser prorrogada por ato do Executivo.
0: A Comissão de Educação voltou a debater o projeto que proíbe a venda, publicidade e distribuição de alimentos ultraprocessados no ambiente escolar.
1: Entidades da indústria alimentícia afirmaram que o projeto ainda precisa de mais discussões, mas especialistas reforçaram que alimentos ricos em açúcar, gordura e sal contribuem para a obesidade, cáries e outros problemas de saúde. Repórter Rodrigo Rezende.
5: O projeto do senador Jax Wagner, do PT da Bahia, proíbe a distribuição e a comercialização no ambiente escolar de alimentos ultraprocessados, preparações e bebidas com altos teores de calorias, gordura saturada, gordura trans, açúcar livre e sal. Bruna dos Santos Nunes, coordenadora de atenção à saúde dos adolescentes e jovens do Ministério da Saúde, defendeu a proposta.
6: Essa proposta legislativa é um instrumento que é bastante importante para a promoção da saúde, para contribuir com a saúde desses escolares, que valorizem a cultura alimentar local e que derivem de práticas que sejam ambientalmente sustentáveis.
5: Já o presidente executivo da Associação Brasileira da Indústria de Alimentos, João Dornelas, afirmou que o tema precisa de muita discussão, principalmente em relação aos conceitos presentes no projeto, caso da nomenclatura ultraprocessados.
7: É importante ressaltar que os alimentos industrializados, todos eles, são altamente regulados, passam por controle rigoroso de qualidade. Quando eu escuto falar sobre comida de verdade, o que eu ouço de fato é um julgamento moral disfarçado de critério técnico.
5: A senadora doutora Eudócia, do PSDB de Alagoas, ressaltou que a questão do conceito não pode maquiar os problemas que os alimentos possam causar e lamentou o excesso de açúcar, sal e gorduras saturadas em diversos produtos consumidos pelos estudantes.
0: O senador Hamilton Mourão, do Republicanos do Rio Grande do Sul, criticou as ações do governo nas áreas de segurança pública e economia. Segundo ele, o programa Brasil contra o Crime Organizado, com previsão de investimentos de 11 bilhões de reais, representa uma reação tardia ao avanço das facções criminosas.
1: Mourão também afirmou que o governo age com foco eleitoral e defendeu ações permanentes no combate ao crime organizado.
8: O que vemos agora é uma reação tardia, feita às pressas, há poucos meses do calendário eleitoral, porque perceberam que nada fizeram e nem a narrativa na segurança pública conseguiram manter.
0: E o líder do governo no Senado, Jax Wagner, repercutiu em plenário a divulgação de uma gravação entre o senador Flávio Bolsonaro e o empresário Daniel Vorcaro, dono do Banco Master.
1: Em resposta, o vice-líder do PL, senadores Alci Lucas, saiu em defesa de Flávio Bolsonaro. Pelas redes sociais, o senador afirmou que a conversa com Vorcaro teve como objetivo buscar recursos para um filme sobre o ex-presidente Jair Bolsonaro. Os detalhes com o repórter Márcio Maturana.
9: Repercutiu no plenário do Senado a divulgação de áudios do senador Flávio Bolsonaro, do PL do Rio de Janeiro, pedindo mais dinheiro a Daniel Vorcaro, dono do Banco Master, para financiar um filme sobre seu pai, o ex-presidente Jair Bolsonaro. O senador Jax Wagner, do PT da Bahia, disse que a gravação revela uma relação próxima entre os dois.
10: O senador Flávio Bolsonaro, em diálogos muito particulares, solicitando 140 milhões de reais para terminar o filme sobre o ex-presidente seu pai. Eu não estou dizendo que tem dolo aqui, mas demonstra que ele tinha uma relação, senão não estaria ligando para ele.

0: Ele dizendo, estamos juntos sempre.
1: Isalci Lucas, do Distrito Federal, é vice-líder do PL e fez uma parte defendendo Flávio Bolsonaro.
2: O pedido de patrocínio é uma coisa que, se o cara patrocinava tudo, não quer dizer que houve, por parte do pedido, que houve corrupção. Muito pelo contrário, houve um pedido, como a gente recebe todo dia pedidos de patrocínio e também de emendas para determinados eventos. Então é só para colocar isso muito claro, a posição do PL.
1: Flávio falou nas redes sociais sobre o pedido de dinheiro.
3: Eu conheci Daniel Vorcaro em dezembro de 2024. Não tinha mais governo Bolsonaro, não tinha absolutamente nenhuma acusação contra ele. O que acontece é que, com o passar do tempo, ele simplesmente parou de honrar com as parcelas do contrato. Sim, tinha um contrato que, ao ele não pagar essas parcelas, tinha uma grande chance de o filme sequer ser veiculado, do filme sequer ser concluído.
1: Flávio Bolsonaro disse que é fundamental instalar uma CPI para investigar o Banco Master.
4: Produtores rurais prejudicados por enchentes, secas e outros eventos climáticos extremos poderão receber um apoio de 30 bilhões de reais.
5: A proposta, que busca amenizar os prejuízos no campo, deve ser votada na próxima terça-feira pela Comissão de Assuntos Econômicos. Os detalhes na reportagem de Maurício De Sante.
6: O projeto prevê o uso de recursos do Fundo Social do Pré-Sal para a renegociação de dívidas de produtores rurais que tiveram prejuízos nas safras em razão do clima, caso de enchentes, geadas e secas. O objetivo final é garantir juros baixos e prazos de 10 anos para quem comprovadamente perdeu mais de 30% da produção. O limite da ajuda aos produtores será de 30 bilhões de reais, como explicou o relator, senador Renan Calheiros, do MDB de Alagoas.
7: Com tetos de 10 milhões por beneficiário e de 50 milhões por associação ou cooperativa, com prazo de 10 anos, com 3 anos de carência e taxas de juros de 3,5% ao ano, para o Programa Nacional de Fortalecimento da Agricultura Familiar, 5,5% ao ano, para o Programa Nacional de Apoio ao Médio Produtor Rural e 7,5% ao ano para os demais produtores.
6: Um pedido de vista adiou a votação da proposta para a terça-feira da semana que vem, dia 19, data em que também deve acontecer a votação no plenário.
4: E o governo decidiu zerar o imposto sobre compras internacionais de até 50 dólares, a chamada taxa das blusinhas.
5: A medida provisória que acaba com a cobrança já chegou ao Congresso Nacional e agora será analisada por deputados e senadores. No Senado, a decisão do governo dividiu opiniões entre parlamentares. A reportagem é de Marcela Diniz.
8: Na época de sua criação, a equipe econômica do governo Lula argumentou que a tributação de 20% nas compras de pequeno valor protegeria o varejo nacional. Para o líder do governo no Senado, senador Jax Wagner, do PT da Bahia, a medida provisória é fruto de reavaliação interna, que considerou maior o prejuízo das famílias consumidoras do que a arrecadação com a taxa das blusinhas.
9: Na minha opinião, pela avaliação que o governo fez, a arrecadação não foi tão significativa quanto se imaginava, e prejuízo, principalmente para as famílias mais humildes do ponto de vista financeiro, ou seja, que não tem tanto poder aquisitivo, foi muito grande.
8: O senador Efraim Filho, do União da Paraíba, aponta prejuízo à produção nacional e defende emenda de compensação.
10: Quem sabe a gente pode fazer uma emenda na medida provisória para que a mesma condição que está sendo dada para as compras internacionais seja dada também às empresas nacionais, às empresas brasileiras.
8: A MP que permite o fim da taxa das blusinhas será analisada primeiramente por uma comissão formada por deputados e senadores.
5: Com edição de Paula Groba e trabalhos técnicos de João Lira, o Jornal do Senado fica por aqui. Acompanhe agora as notícias da Câmara dos Deputados. Boa noite.
4: Boa noite e até amanhã.
11: Jornal Câmara dos Deputados. Câmara aprova marco legal para o transporte público coletivo urbano.
12: Plenário cria regime especial de tributação para entidades desportivas.
11: Deputados modernizam a lei das sociedades anônimas do futebol.
12: Boa noite. O plenário da Câmara aprovou o projeto que deixa claro que as sociedades anônimas de futebol não respondem por dívidas antigas dos clubes. O repórter Marcelo Larche explica a nova lei.
13: A Câmara dos Deputados aprovou o projeto que muda as regras das chamadas sociedades anônimas do futebol, conhecidas como SAFs. Esse modelo foi criado em 2021 para permitir que clubes de futebol se transformassem em empresas com entrada de investidores e gestão mais profissional. O projeto foi apresentado pelo senador Rodrigo Pacheco, do PSD de Minas Gerais, também autor da lei original que deu origem às SAFs. Uma das principais alterações é deixar claras as responsabilidades do clube original e da empresa criada. A SAF não responde automaticamente pelas dívidas antigas do clube, a não ser quando isso for definido em contrato. Ao mesmo tempo, o projeto cria mecanismos para ajudar no pagamento dessas dívidas. Parte das receitas da SAF, como uma parcela do faturamento e dos lucros, deverá ser destinada ao clube original para quitar débitos anteriores. O texto também traz mudanças na gestão dessas empresas. Passa a ser obrigatória a presença de membros independentes nos conselhos e aumenta a exigência de transparência com divulgação de atas das reuniões e da lista de acionistas. Outra medida é a exigência de que administradores estrangeiros tenham um representante legal no Brasil, responsável por responder a processos na justiça. O projeto ainda prevê que as SAFs desenvolvam programas sociais e educacionais em parceria com escolas públicas, usando o futebol como ferramenta de formação. Mas o trecho que exime as SAFs de se responsabilizarem pelas dívidas dos clubes, com exceção daquelas acordadas entre as duas partes, foi criticado pelo deputado Bongás, do PT do Rio Grande do Sul.
14: Diz o seguinte: a Sociedade Anônima de Futebol não responde às obrigações, exceto quando as obrigações que lhe forem expressamente transferidas. Então, se um clube anterior não transferiu expressamente a situação de delito que tinha em relação a um jogador de futebol, por exemplo, que não foi feito o seu pagamento devido, a SAF não tem responsabilidade com isso. Mas isso nós não podemos aceitar.
13: Relator da proposta, o deputado Fred Costa, do PRD de Minas Gerais, afirmou que as mudanças fortalecem o modelo das SAFs e ajudam a atrair investimentos para o futebol brasileiro. Ele diz que responsabilizar as sociedades anônimas por dívidas antigas dos clubes é um risco para o investimento nas empresas esportivas.
15: Se um clube mal gerido tiver mais uma vez dívidas de milhões e milhões administrando-se um clube de lazer, por exemplo, a SAF vai ter que se responsabilizar? Isso é uma tremenda aberração. Isso é uma insegurança jurídica descabida, onde ninguém vai querer investir no futebol.
13: O projeto que atualiza as regras das sociedades anônimas do futebol, depois de aprovado pela Câmara e pelo Senado, seguiu para a sanção presidencial e já pode virar lei. Da Rádio Câmara de Brasília, com informações de Daniela Lessa, Marcelo Larcher.
11: Esporte. Os deputados também aprovaram um regime tributário especial para clubes esportivos sem fins lucrativos. A repórter Daniela Lessa acompanhou a votação.
16: A Câmara dos Deputados aprovou o projeto que cria um regime tributário especial para associações esportivas sem fins lucrativos, como clubes que mantêm equipes de futebol, vôlei, natação e outras modalidades. O projeto foi apresentado pelo deputado Roberto Duarte, do Republicanos do Acre, e cria o chamado RETAD, um sistema simplificado para o pagamento de tributos federais, estaduais e municipais. O novo regime será opcional e valerá para entidades esportivas certificadas ligadas aos movimentos olímpico, paralímpico, clubístico e educacional. Os clubes poderão recolher vários tributos em um único pagamento mensal, com cobrança de 5% sobre a receita bruta. Esse percentual reúne impostos federais, a nova contribuição sobre bens e serviços, a CBS, e o imposto sobre bens e serviços, o IBS, criado pela reforma tributária. Entre as receitas que não entram no cálculo dos tributos estão doações, recursos de loterias, patrocínios incentivados e contribuições pagas por associados. Na prática, o projeto cria para os clubes associativos um modelo parecido com o já existente para as SAFs, as Sociedades Anônimas do Futebol. As SAFs funcionam como empresas, enquanto muitos clubes tradicionais continuam organizados como associações sem fins lucrativos. Segundo o relator da proposta, deputado Dr. Luizinho, do PP do Rio de Janeiro, a reforma tributária poderá aumentar a carga de impostos desses clubes tradicionais, criando diferença de tratamento entre os dois modelos. Ele destacou também que os clubes poderão reduzir parte do imposto devido caso invistam em modalidades olímpicas e paralímpicas além do futebol, desde que mantenham pelo menos 6 modalidades esportivas diferentes.
17: Se a dedução fica condicionada à comprovação de investimento contínuo e da participação regular em competições oficiais de âmbito nacional ou internacional, de no mínimo 6 modalidades olímpicas ou paralímpicas distintas do futebol.
16: O deputado Luiz Lima, do Novo, do Rio de Janeiro, defendeu a proposta, destacando a importância dos clubes na formação do esporte brasileiro.
18: Se a gente vê o Grêmio Náutico União, se a gente vê o Corinthians, o Pinheiros, se a gente vê o Sport Recife, se a gente vê os clubes aqui de Brasília, são eles que levam os atletas olímpicos, são eles que fazem as equipes esportivas. Então esse projeto é muito oportuno, porque eu vou repetir, no Brasil a base esportiva é realizada nos clubes.
16: O projeto, que cria um regime tributário especial para associações esportivas sem fins lucrativos, seguiu para análise no Senado. Da Rádio Câmara de Brasília, Daniele Lessa.
11: Segurança Pública.
12: Márcio Gerri, do PCdoB do Maranhão, defende o programa Brasil contra o Crime Organizado, lançado pelo governo federal. Ele explica que o plano prevê ações integradas entre os entes federados, inteligência policial e combate ao financiamento do crime.
19: O deputado sustenta que o fortalecimento das instituições de segurança é essencial para reduzir a violência e conter a influência do crime organizado. Márcio Gerri ressalta ainda a importância da cooperação entre os três poderes para fortalecer o enfrentamento às facções criminosas.
12: Na opinião de Sargento Gonçalves, do PL do Rio Grande do Norte, o programa do governo de combate ao crime organizado não é eficaz porque prioriza medidas de desencarceramento. Ele acrescenta que a flexibilização de punições enfraquece a atuação das forças de segurança.
19: Sargento Gonçalves também questiona o investimento de 11 bilhões de reais na área, ao afirmar que parte dos recursos viria de empréstimos do BNDES e de fundos já existentes. Para ele, a crise de violência no Rio Grande do Norte reflete falhas nas políticas de segurança adotadas pelo PT.
12: Já Benedita da Silva, do PT do Rio de Janeiro, celebra o lançamento do programa Brasil contra o Crime Organizado e defende os investimentos do governo federal na segurança. Ela ressalta que a iniciativa prevê recursos e ações articuladas para enfrentar as facções criminosas.
19: A deputada observa que o programa foi construído em diálogo com governadores e autoridades da segurança pública. Benedita da Silva entende que o fortalecimento das polícias e o combate ao suporte financeiro das organizações criminosas podem contribuir para reduzir a violência no país.
12: Luiz Carlos Raul, do Podemos do Paraná, questiona a demora do governo federal para lançar um programa de combate ao crime organizado. O deputado ainda alerta que a maior parte dos investimentos consiste em empréstimos que deverão ser pagos pelos estados.
19: Na opinião de Luiz Carlos Raul, o governo prioriza estratégias eleitorais em vez de soluções estruturantes para o futuro do país. O parlamentar responsabiliza gestões petistas pelo aumento da violência e pelo endividamento da população.
12: Heloísa Helena, da Rede do Rio de Janeiro, defende mais investimentos em políticas sociais e ações de prevenção à violência em áreas vulneráveis. Ela observa que a ausência de políticas públicas permanentes facilita o recrutamento de crianças e jovens pelo crime organizado.
19: Para Heloísa Helena, nenhum governo brasileiro investiu de forma adequada no fortalecimento das polícias e em políticas sociais eficazes. A parlamentar acredita que a vulnerabilidade social favorece a cooptação de jovens pelo narcotráfico.
12: Fernando Rodolfo, do PRD de Pernambuco, assinala o início dos trabalhos da Comissão Externa sobre a Exploração Sexual Infantil durante a campanha do Maio Laranja. O deputado aponta o aumento dos registros de estupro de vulnerável como sinal de falhas no sistema de proteção.
19: Fernando Rodolfo cita casos recentes de violência sexual contra crianças para defender uma atuação mais firme do parlamento. Ele explica que a comissão temporária vai apurar denúncias e promover audiências públicas para sugerir medidas de enfrentamento à exploração sexual e ao tráfico infantil.
11: Transportes.
12: A Câmara aprovou um marco legal para o transporte público coletivo urbano. O repórter Antônio Vital acompanhou a votação.
20: A Câmara dos Deputados aprovou o projeto que cria uma rede única e integrada de transporte público coletivo envolvendo o governo federal, estados e municípios. O projeto, que já passou pelo Senado, cria um marco legal do transporte público coletivo urbano, com inovações como gestão compartilhada, previsão de recursos no orçamento para cobrir os custos de gratuidades e tarifas reduzidas, metas de universalização e transição energética, além de transparência sobre custos e fiscalização. De acordo com o relator da proposta, deputado José Priante, do MDB do Pará, a integração física, operacional e tarifária é essencial para o aumento da oferta e para a melhoria da qualidade do serviço prestado à população. O projeto também separa a tarifa cobrada do passageiro da remuneração da empresa de ônibus, que ficará vinculada ao cumprimento de metas de desempenho e qualidade. A medida pretende evitar que o usuário arque com custos que não estão relacionados diretamente com a prestação do serviço. Da mesma forma, ao prever que gratuidades e descontos devem ser cobertos por recursos do orçamento, a medida impede a transferência desses custos aos demais passageiros. O projeto inicial chegou a prever regras para a criação de tributos locais para financiar o transporte, mas esse trecho foi retirado depois de críticas de diversos partidos, como o Missão e o Novo. Para o deputado Gilson Marques, do Novo de Santa Catarina, criar uma legislação única para o transporte coletivo urbano de todas as cidades não vai melhorar o sistema atual. Já o deputado Kim Kataguiri, do Missão de São Paulo, disse que o projeto não facilita a entrada de novas empresas de ônibus no setor e dificulta a operação de empresas de transporte por aplicativo ao exigir o regime de permissão no lugar da modalidade de autorização, mais simples, em vigor hoje.
0: O texto acaba com esse regime e exige, no mínimo, um regime de permissão que hoje não está sendo exigido pela NTT para esse transporte, principalmente por meio de aplicativos de ônibus interestaduais. Na minha avaliação, esse é um modelo que ajuda a quebrar um transporte que hoje é menos previsível, tem uma tarifa mais cara e tem ônibus de menor qualidade do que hoje são prestados por aplicativos.
20: O texto inclui diretrizes de sustentabilidade, como a redução dos impactos ambientais do transporte e o incentivo à modernização da frota com tecnologias mais limpas. O projeto foi defendido pela maioria do plenário. Para o deputado Hildo Rocha, do MDB do Maranhão, a proposta prevê repressão ao transporte ilegal, moderniza o sistema e favorece os municípios.
21: Nós temos que reconhecer que o transporte público em quase todas as cidades é um verdadeiro caos. Ônibus velho, ônibus sucateado, não tem horário de saída nem de chegada, não tem respeito aos usuários, mas tudo isso porque há, de fato, uma falta de interesse por parte dos municípios de bancar o déficit que existe, o déficit tarifário.
20: O projeto que institui um marco legal do transporte público coletivo urbano seguiu para a sanção presidencial e pode virar lei. Rádio Câmara de Brasília, com informações de Daniela Lessa, Antônio Vital.
11: Desenvolvimento regional.
19: De acordo com Jorge Araújo, do PP, o governo da Bahia enfrenta dificuldades nas áreas de segurança pública, saúde e infraestrutura. Segundo o parlamentar, o aumento da violência na capital e no interior ampliou a sensação de insegurança no estado.
12: Jorge Araújo também acusa o governo da Bahia de fazer promessas sem apresentar resultados concretos. O deputado cita problemas na regulação da saúde, critica as condições da BR-324 e questiona o andamento das obras da ponte Salvador-Itaparica.
19: Política. Jorge Sola, do PT da Bahia, denuncia o que considera uso político da decisão técnica da Anvisa sobre o recolhimento de lotes de detergente fabricados por uma empresa de doadores da campanha de Jair Bolsonaro em 2022. Ele pede o fim dos ataques a órgãos de fiscalização.
12: Para Jorge Sola, o discurso de perseguição política e o incentivo ao uso de produtos interditados ignoram riscos à saúde, demonstram irresponsabilidade da oposição com a vida dos brasileiros e visam apenas encobrir denúncias de corrupção e falhas em privatizações.
11: Justiça.
19: Érica Cocai, do PT do Distrito Federal, associa integrantes do campo bolsonarista ao caso do Banco Master e defende o aprofundamento das investigações sobre irregularidades financeiras. Segundo ela, documentos e diálogos divulgados pela imprensa apontam relações políticas e econômicas entre investigados e aliados do ex-presidente.
12: Érica Cocai também critica o financiamento de campanhas e operações financeiras envolvendo agentes públicos e privados ligados ao Banco Master. A deputada cobra a punição dos envolvidos no que ela classifica como um dos maiores escândalos financeiros do país.
19: Padre João, do PT de Minas Gerais, apoia a decisão do STF de suspender a lei da dosimetria e critica iniciativas para alterar a legislação. Para ele, é inaceitável que mudanças aprovadas pelo Congresso possam beneficiar condenados por crimes graves e investigados por tentativa de golpe de Estado.
12: O deputado também elogia a atuação do governo federal na área de segurança pública e defende mais participação da União no setor. Padre João pede ainda mais emendas parlamentares e apoio das prefeituras para a compra de equipamentos policiais para o Estado de Minas Gerais.
11: Turismo.
19: Os deputados aprovaram dedução do imposto de renda para doações ao setor de turismo. A repórter Maria Neves explica quais são os limites.
2: Aprovado na Comissão de Constituição e Justiça da Câmara dos Deputados, projeto que permite deduzir do imposto de renda doações e patrocínios para incentivar o turismo, seguiu para análise do Senado. Pela proposta, tanto pessoas físicas quanto empresas poderão descontar do tributo devido até 100% do valor doado e até 75% do investimento em patrocínio a atividades turísticas. Autor da proposta, o deputado Felipe Carreiras, do PSB de Pernambuco, argumenta que o turismo representa uma atividade relevante para a economia porque permite a entrada de capitais de forma mais rápida que outras formas de investimento. Além disso, ressalta que o setor tem potencial para a criação e manutenção de empregos, geração de renda e indução do desenvolvimento regional. Felipe Carreiras explica como o projeto, se for aprovado também pelo Senado e entrar em vigor, poderá beneficiar o setor de turismo.
3: No mundo é o setor que mais gera emprego e agora o setor turístico poderá fazer a reforma em equipamentos turísticos, publicidade institucional de regiões de interesse turístico, poderá patrocinar festas e eventos de atividades turísticas, poderá patrocinar feiras, convenções, promoção de programas para propiciar a detecção de desenvolvimento de novos potenciais turísticos, capacitação de mão de obra de interesse turístico e obras de infraestrutura turística, ou seja, toda a cadeia produtiva do setor será beneficiada com essa lei histórica.
2: Ainda de acordo com o texto aprovado, as doações serão limitadas a 1% do imposto de renda devido no ano. Além disso, as pessoas jurídicas não poderão descontar doações e patrocínios ao turismo na apuração do lucro real. O projeto ainda proíbe incentivos a atividades desenvolvidas pelo próprio contribuinte doador e o uso dos recursos recebidos para pagamento de gastos com pessoal ou de encargos sociais. Quem receber doações ou patrocínios que podem ser deduzidos do imposto de renda deverá comunicar os valores arrecadados aos Ministérios do Turismo e da Economia. Também ficarão obrigados a apresentar demonstrações financeiras anuais certificadas por auditores independentes e comparecer do Conselho Fiscal. Da Rádio Câmara de Brasília, Maria Neves.
12: Eduardo Bismarck, do PV, comemora a realização do 10º Salão do Turismo, que aconteceu de 7 a 9 de maio no Centro de Eventos do Ceará, em Fortaleza. O deputado lembra que essa é a primeira vez que o Nordeste recebe o evento.
19: Eduardo Bismarck ressalta o potencial da região no turismo, com geração de emprego e oportunidades que impactam diretamente no comércio local. Ele também aponta que o evento fortalece a circulação de recursos na economia ao reunir empresas, trabalhadores, visitantes e representantes do setor.
12: Termina aqui o Jornal Câmara dos Deputados com trabalhos técnicos de Everson Urani e apresentação de José Carlos Andrade e Luciana Vieira. Uma boa noite para você.
19: Uma ótima noite. A Voz do Brasil volta amanhã.
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0: Já de volta na programação do Mundo Livre, tudo bem? Eu sou Rosana Baio e sigo te fazendo companhia nesta noite de quinta-feira. Abrindo muito bem essa hora, tem ZZ Top, La Grande.
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0: Mundo Livre FM, sua atitude sonora, o som do The Smiths com Ask. Antes ouvimos também esse clássico maravilhoso do Van Halen com Can't Stop and Love You. Não sei se você estava cantando por aí, mas toda vez que toca essa música aqui, eu também me acabo de cantar. E por falar no Van Halen, o baterista Alex Van Halen anunciou aí um novo livro sobre a história da banda. Olha que bacana. A publicação, gente, vai trazer fotos raras, bastidores inéditos e memórias da época de ouro desse grupo incrível, incluindo os anos ao lado do Ed. E ainda tem fã na expectativa por músicas inéditas que podem sair dos arquivos da banda agora com inteligência artificial. Imagina que legal. Bacana, né? Tô indo aqui para um rápido intervalo e na volta já tem o som do Green Day. Não sai daí.
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0: Mundo Livre FM, sua atitude sonora. Fechando aí com os nossos quatro garotos de Liverpool, She Loves You. Antes rolou também o som do Barão, pro dia nascer feliz. Minha gente, tô indo nessa, agradecendo sempre ao carinho da audiência de vocês, né? Tá chegando agora o programa da Faixa Especial, o Black Tie. Soundman Paco, mandando ver aí com toda a sua experiência e originalidade. Eu sou Rosana Baio e a gente volta a se falar amanhã. Valeu, minha gente. Grande abraço.
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Salve, salve, galera ligada na Mundo Livre. Depois de todas essas pérolas do rock, chegou a vez das pérolas do rap. Curitiba, Maringá e Londrina, Black Tie tá na área trazendo o melhor do rap e ramificações através do globo, sempre com produção e apresentação de Soundman Paco. Sem mais groselhas, vamos de música. Para abrir o programa de hoje, vamos de cara com um lançamento. Boston é uma colaboração de peso entre a consagrada dupla de produtores alemães Miko e DJ Assess, com participações de Benny the Butcher e Ricky Hyde. Benny the Butcher é uma das vozes mais respeitadas do rap atual. Sejam todos bem-vindos, Black Tie tá na área. Black Tie.

Tá. Bloco sinistro. Ao fundo, o grupo de Atlanta Crime Mob com Knock If You Buck. Antes foi a Dolce com Boiled Peanuts. Ouvimos também o último lançamento do Kurep e DJ Battle Cat chamado Special. Agora vem dois caras que eu gosto muito, Charlie Tune e Cut Chemist. Ambos eram do grupo Ozomatli, que misturavam funk e rap. Essa faixa que vamos ouvir saiu em 2025 e se chama The Rock. Arrasta tudo por aí que essa faz a gente dançar. Black.

0: Black Tie. Finalizamos essa sequência dançante ao som raga do Fushinikens com True Fushinik de 93 e do Bean com Fu. Antes rolou o Dilly da Dog com West Coast Pop Lock. Dilly nada mais é que o alter ego do Dez Dillinger. Vamos tomar um ar e já já tamo de volta.
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0: E estamos de volta. Black Tie na área para a segunda parte do programa. 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Agora vamos com um lançamento bem legal naquela pegada de funk. O rapper Sad Boy Louco acaba de lançar Eastside. Como eu disse, a faixa vem naquele flow lento que a galera lowrider tanto gosta. Black Tie tá na área.
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Essa é a clássica Rap Scholar do Das FX juntamente com o Redman. Antes foi a nova do Treat chamada In My Bed. Treat, pra quem não sabe, é um dos MCs do grupo Naughty by Nature. Ele lançou essa faixa no mês passado na Lyrical Miracle Mixtape. Nessa faixa ainda tem a participação dos grandes KRS-One e o Sadat X. Agora vamos de som nacional made in CWB. Vamos ouvir a dupla curitibana Savave, composta por Thiago Pródigo e o Nave, responsável pelo beat da faixa Não Pesa. Essa saiu no disco versão estendida em 2011, porém continua bem atual. Aumenta o som porque essa aí merece.

0: No bloco foi o grupo Savav com Não Pesa. No meio foi Divine Styler com Ain't Say Nothing. E por fim, ao fundo, o rap pesado Raising Hell dos grandes Run DMC. E mantendo o peso do rock, a gente encerra mais uma edição exclusiva do seu Black Tie. Galera ainda na escuta, obrigado mais uma vez. Semana que vem tamo de volta. Um grande e sincero salve a todos e até lá.
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5: O presidente dos Estados Unidos, Donald Trump, desembarcou em Pequim, na China, por volta das 9 da manhã, no horário de Brasília. Ele estava acompanhado de executivos de empresas de tecnologia norte-americanas, como Elon Musk, dono da Tesla e da SpaceX, Tim Cook, executivo da Apple, e Jensen Huang, da NVIDIA. Antes da viagem, Trump disse que o principal objetivo do encontro com Xi Jinping é abrir o mercado chinês para empresas norte-americanas. As relações comerciais entre Estados Unidos e China caíram de forma expressiva por causa da guerra tarifária iniciada por Trump e que foi prontamente respondida por Pequim. No ano passado, o comércio bilateral entre os dois países totalizou US$ 414 bilhões, ante US$ 690 bilhões em 2022. Agora, já há uma proposta sendo costurada. A ideia é que cada um dos dois países selecione uma lista de produtos avaliada em cerca de US$ 30 bilhões, os quais um país poderia vender ao outro com tarifas menores que as atuais. Não estão incluídos na proposta os bens considerados sensíveis ou estratégicos por cada uma das nações. Os Estados Unidos também estariam interessados em debater a disputa sobre inteligência artificial e produção de chips. Outro assunto entre os dois líderes deverá ser a guerra no Oriente Médio. Trump, a princípio, disse que não discutiria com Xi Jinping o assunto, mas há expectativa de que ele use o encontro para convencer o líder chinês a intervir com o Irã para acelerar o acordo de paz, já que Pequim e Teherã são aliados. Taiwan também está na pauta e é um dos pontos mais sensíveis do encontro. Isso porque os Estados Unidos vendem armas para Taiwan e é considerado o principal aliado do território. A China, por sua vez, considera a ilha de Taiwan como território chinês. Com informações da agência Reuters, da TV Brasil em Brasília, Yara Balduino.
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6: Estudantes da Rede Pública Estadual do Paraná poderão conquistar vagas na UFPR usando o desempenho na prova Paraná Mais, sem necessidade de vestibular tradicional. A prova busca ampliar o acesso ao ensino superior para alunos das escolas públicas do estado. Nesse primeiro ano, serão 920 vagas, o que representa 13,71% do total de vagas para ingresso em cursos de graduação. E Foz do Iguaçu recebe nesse fim de semana a tradicional Festa do Povo Paraguaio, com apresentações culturais, danças típicas, shows musicais e feira gastronômica noturna. O evento deve reunir moradores e turistas na região da Tríplice Fronteira. A programação faz referência à independência do Paraguai, comemorada nos dias 14 e 15 de maio. Um grande abraço para você, uma ótima quinta-feira e até amanhã. De Curitiba, Mauro Conte, com informações da Rede AERP.
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6: A Federação Paranaense de Futebol confirmou as datas e horários das semifinais da segundona do Campeonato Paranaense. O Paraná Clube enfrenta o Araucária na disputa por uma vaga na final e pelo acesso à elite estadual. O jogo de ida será nesse domingo, 17 às 15h30, no Estádio Gigante do Itiberê, em Paranaguá. A partida de volta acontece no próximo sábado, na Vila Capanema, em Curitiba. O tricolor decide em casa por ter feito a melhor campanha da competição e segue com 100% de aproveitamento jogando em Curitiba nesta temporada. E a pré-lista de 55 nomes do técnico Carlo Ancelotti para a Copa do Mundo conta com atletas que passaram por clubes do Paraná. Entre os nomes estão jogadores revelados ou com destaque em equipes como Atlético Paranaense, Curitiba e Paraná Clube. A lista inclui nomes como Bento, Everton, Bruno Guimarães, Alexandro, Matheus Cunha e Léo Pereira. A convocação final com os 26 jogadores que vão disputar a Copa será anunciada oficialmente na próxima semana pela CBF. Grande abraço para você, uma ótima quinta-feira e até amanhã. De Curitiba, Mauro Conte, com informações da Rede AERP.
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7: Com a aproximação do Mundial de Futebol de 2026, cresce também o alerta para golpes digitais ligados a transmissões piratas e aplicativos falsos. Segundo o levantamento do Fórum Brasileiro de Segurança Pública, 83% dos brasileiros têm medo de serem vítimas de crimes virtuais. Criminosos aproveitam o interesse pelos jogos para espalhar links falsos e aplicativos contaminados, capazes de roubar dados pessoais e bancários dos usuários. O presidente da Watch TV e integrante do Conselho Antipirataria da ABOTS, Maurício Almeida, explica como funciona a estratégia usada pelos golpistas e como o fator emocional influencia as vítimas.
8: O criminoso digital hoje explora principalmente emoção e urgência. Eventos como Copa do Mundo potencializam exatamente isso. A pessoa quer assistir rápido, quer encontrar uma oferta barata, quer garantir acesso ao jogo de qualquer maneira e acaba baixando a guarda. Na Watch, a gente acompanha muito de perto o comportamento do consumidor no streaming. E em grandes eventos esportivos, existe um aumento enorme de buscas por transmissões gratuitas ou alternativas, entre aspas. É justamente aí que os golpistas entram. O problema é que os golpes ficaram muito sofisticados. Hoje existem aplicativos e páginas falsas extremamente parecidas com as oficiais. Com inteligência artificial, isso tende a piorar ainda mais. O usuário recebe uma mensagem convincente, entra num site bonito, vê até a identidade visual semelhante à de empresas conhecidas e acredita que está seguro. Então, a principal fragilidade não é a falta de conhecimento da vítima, é o contexto emocional. O golpista trabalha em cima da ansiedade, pressa e desejo de não perder aquele momento por parte do usuário.
7: Maurício Almeida também destaca qual é o principal risco para quem acessa plataformas ilegais durante grandes eventos esportivos.
8: Esse é o ponto que muita gente ainda não entendeu. O maior risco da pirataria hoje não é mais a qualidade da transmissão, é a segurança digital. Na prática, muitos aplicativos ilegais funcionam como cavalos de Troia. A transmissão pirata vira uma isca para instalar malware um sistema malicioso no celular ou no computador da pessoa. E hoje, o celular concentra praticamente toda a vida financeira do usuário. Banco, chave Pix, dados de cartão, e-mail, autenticação, vários documentos. Quando alguém instala um app pirata sem controle de segurança, pode estar entregando acesso completo ao seu dispositivo. O usuário acha que está apenas vendo futebol grátis, mas pode estar permitindo captura de senha, roubo de dados bancários e até acesso remoto ao seu aparelho. Na Watch, a gente defende muito a ideia de que streaming legal não é apenas uma questão de direitos autorais. É também uma questão de proteção ao consumidor. Plataformas oficiais investem em segurança, criptografia, proteção de dados e compliance. E isso tem custo, mas protege e muito o usuário.
7: Maurício Almeida também orienta sobre os principais sinais de alerta que podem indicar tentativas de golpe digital.
8: Existem vários sinais bem claros. O primeiro é desconfiar daquela oferta boa demais para ser verdade. Quando alguém promete todos os canais, todos os jogos, tudo de graça ou muito abaixo do mercado, existe uma grande chance daquilo ser ilegal ou inseguro. Outro ponto importante é verificar se o aplicativo está nas lojas oficiais, como Google Play ou App Store. Plataformas sérias também deixam claras informações da empresa, política de privacidade, suporte e formas seguras de pagamento. Os sinais e alertas são, normalmente, excesso de anúncios e pop-ups, links estranhos, pedidos de instalação fora da loja oficial, solicitação de permissões exageradas, erros grosseiros de português no site e muito daqueles pedidos de Pix com sorteio sem nenhum tipo de controle. Na Watch Brasil, a gente acredita muito que conveniência e segurança precisam caminhar juntas. O consumidor quer facilidade, mas também precisa entender que no ambiente digital, escolher uma plataforma oficial hoje é também uma forma de proteger os seus dados, o seu dinheiro e a sua privacidade.
7: Priorizar plataformas oficiais e manter a atenção redobrada durante grandes eventos, como a Copa do Mundo, por exemplo, com alta circulação de links e transmissões na internet, é fundamental para não sair no prejuízo. Repórter Flávia Consoli.
9: O governo do Paraná reforçou as ações de monitoramento e prevenção diante da previsão de avanço do fenômeno El Niño ao longo do segundo semestre deste ano. O CIMEPAR acompanha a evolução das condições climáticas, enquanto a Defesa Civil atua junto aos municípios com treinamentos simulados e atualização de planos de contingência para enfrentar possíveis eventos extremos. Segundo os meteorologistas, o Paraná ainda vive uma condição de neutralidade nas águas do Oceano Pacífico, mas a tendência é de desenvolvimento gradual do El Niño a partir do inverno, com maior intensidade entre a primavera e o verão. O meteorologista do CIMEPAR, Reinaldo Kneib, explica que o acompanhamento técnico permite antecipar os impactos mais severos do fenômeno climático.
10: Hoje a gente pode falar entre um El Niño forte e muito forte. Já existem algumas probabilidades relativamente até altas, né, de um El Niño que está na borda, né, de um El Niño forte, muito forte. Então, os impactos, com certeza, nós vamos ter impactos do fenômeno ao longo dos próximos meses. A primavera é a estação que mais tem assim, influência desse fenômeno, porque naturalmente já chove muito na primavera, as tempestades são bastante severas. Então, a gente tendo mais energia na atmosfera, é natural que tenhamos sistemas meteorológicos mais atuantes ou mais severos ao longo dos próximos meses. Os ciclones extratropicais, né, que é o que se formam aqui no sul do país, principalmente ali na costa do Rio Grande do Sul, norte da Argentina, podem ser intensificados. Isso, às vezes, tendo mais essa energia, eles podem ficar um pouco mais intensos, mas isso nós trabalhamos aí na previsão do tempo. Nós estamos falando aqui de cenários climáticos para os próximos meses. A tendência é que possamos ter alguns eventos um pouco mais severos, que levam a tempestades mais severas, a grande incidência de raios, né? Então, quando esses fenômenos estão mais ativos, pode ter uma grande quantidade de raios, vendaval, isso faz parte da climatologia, inclusive agora nos próximos meses, na primavera e verão mais. Nesse momento a gente está acompanhando, né, como é que vai ser a evolução do fenômeno, né? Já existe como tem previsão de chuvas acima da média agora no inverno, então, de certo modo é benéfico, porque a gente está precisando de chuva para o solo ficar úmido. Então, nesse momento, o início do fenômeno vai ser benéfico porque ele vai trazer a umidade que está faltando no solo, né? E aí depois nós vamos acompanhar para ver a evolução e os impactos em cada região, o impacto no tempo, vamos dizer assim.
9: Além do monitoramento climático, o Estado também vem ampliando a estrutura de prevenção e resposta a desastres naturais. O secretário estadual do Desenvolvimento Sustentável, Everton Souza, afirma que o Paraná está se preparando para reduzir riscos e ampliar a capacidade de atendimento em situações de emergência.
11: Estamos trabalhando agora, reforçando bastante a questão da previsão, né? Nós temos um programa chamado Monitora Paraná, que vai adquirir radares, tem o Monitora Litoral, que também vai adquirir radar, para que nós possamos fazer a previsão da melhor forma possível. E diante da previsão, orientar a população no sentido de se precaver em determinadas situações. E aí, nesse ponto, é que existe uma conexão muito forte entre as nossas ações da Secretaria de Desenvolvimento Sustentável com a Defesa Civil, que, pegando as informações do CIMEPAR, com uma precisão cada vez maior, meteorológica, que a gente possa realmente informar a população para evitar transtornos.
9: Entre os impactos previstos estão chuvas mais persistentes e irregulares no segundo semestre, principalmente em regiões com histórico de enchentes e deslizamentos. Por isso, a Defesa Civil intensificou o trabalho com os núcleos regionais de atuação em todo o estado. O coordenador estadual da Defesa Civil, Coronel Fernando Schnig, destaca que o foco principal está no mapeamento das áreas mais vulneráveis e na preparação das equipes locais.
12: Nós temos feito já uma série de ações e trabalho com os municípios. Posso citar agora, recentemente, já fizemos todo um plano de treinamento e evacuação, por exemplo, no município de Morretes, para as populações que estão em área de risco e já sofreram com vários danos aí, historicamente. Estamos com um novo treinamento já programado agora para o município de Antonina, que também tem áreas muito sensíveis. Nós temos hoje várias obras de macro e micro drenagem em regiões que historicamente alagam, né? Por exemplo, tanto no nosso litoral, temos no município de Londrina, de Laranjeiras do Sul, enfim, são várias obras aí, em torno de mais de 17 milhões que já foram investidas em obras de prevenção, que vão evitar desastres maiores nessas localizações.
9: A Defesa Civil também realiza, neste mês, a maior capacitação de voluntários já promovida no Paraná. Mais de 3 mil pessoas participam do treinamento para atuação em situações de emergência e desastres climáticos. Repórter Flávia Consoli.
13: O Tribunal de Contas do Estado atualizou o módulo Licitações do Sistema de Informações Municipais Acompanhamento Mensal. As mudanças atendem à nova Lei de Licitações e Contratos. Todos os certames de municípios, câmaras e consórcios intermunicipais, com data do edital, a partir de 1º de maio de 2026, devem ter suas informações cadastradas nesse novo módulo. A nota número 2, de 2026, traz orientações aos fiscalizados. Um vídeo informando a respeito das novas regras está disponível no canal da Escola de Gestão Pública do TCE no YouTube. Omar Nasser, do Tribunal de Contas do Estado do Paraná. O Tribunal de Contas do Estado realizará, nos dias 26 e 27 de maio, o primeiro Seminário Paranaense de Boas Práticas em RPPS. A capacitação sobre os regimes próprios de Previdência Social será realizada no auditório do TCE, em Curitiba. O público-alvo são dirigentes, gestores e técnicos de RPPSs. Também são aguardados servidores das áreas de contabilidade, finanças, investimentos, atuária, governança e controles internos ligados à gestão previdenciária. As inscrições são gratuitas. Elas estão abertas na aba da Escola de Gestão Pública do Tribunal. O endereço é www.tce.pr.gov.br. Omar Nasser, do Tribunal de Contas do Estado do Paraná.
14: O ministro do Supremo Tribunal Federal, Gilmar Mendes, afirmou que é preciso aguardar para saber se o pedido de Flávio Bolsonaro por dinheiro para filmes sobre o pai pode ter impacto jurídico. O ministro concedeu entrevista ao programa Alô Alô Brasil da Rádio Nacional nesta quinta-feira. O portal Intercept publicou uma reportagem em que mostra mensagens e áudios do senador cobrando Daniel Vorkaro, dono do Banco Master, para que mandasse milhões de reais para a continuação da produção. Segundo Gilmar Mendes, apesar da repercussão política, que tende a ser maior em ano eleitoral, deve-se esperar as investigações.
15: Um pré-candidato a presidente da República aparece num vídeo, num áudio, conversando, e isso já é colocado num contexto de escândalo. Eu também aprendi que a gente deve andar devagar com o andor e não radicalizar e não ter juízos prontos sobre os episódios, que aguardemos e esperemos as definições e as investigações.
14: Gilmar Mendes apontou que a CVM, Comissão de Valores Mobiliários, que é responsável pela fiscalização do mercado de capitais, está enfraquecida. Até hoje, só 2 das 5 vagas da diretoria estão ocupadas. Enquanto isso, o mercado de fundos cresce sem fiscalização.
15: São mais de 30 mil fundos que servem para segmentar, segregar patrimônio, mas também para esconder patrimônio. Isso precisa de fiscalização. Então, nós estamos no pior dos mundos. Uma indústria florescente, extremamente usada para o bem, mas também para o mal, e um órgão de supervisão extremamente deficiente, o que explica essa crise.
14: Sobre delação premiada, o ministro do Supremo disse que é preciso evitar erros do passado.
15: É preciso que a gente fique atento para também não cometermos erros, os erros que foram cometidos com as delações no passado, mas é curioso também que os agentes todos acabam incidindo em vários equívocos, como se a gente já não tivesse combatido determinadas fraudes, não é? Ao longo desses anos.
14: Gilmar Mendes defendeu o STF contra críticas de que faria ativismo judicial. Ele disse ser necessário rever o orçamento impositivo para reequilibrar a relação entre os poderes executivo e legislativo e, assim, tirar o peso que recai sobre o Supremo na hora de mediar os conflitos. Da Rádio Nacional em Brasília, Gabriel Brum.
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6: O SENAC Paraná está oferecendo mais de 1000 vagas em cursos gratuitos durante a Semana S. As oportunidades são para áreas como tecnologia, gestão, gastronomia, beleza, saúde e comércio em várias cidades do estado. As inscrições já estão abertas e podem ser feitas pelo site www.pr.senac.br. As vagas são limitadas e os cursos acontecem em formatos presencial e online. E as cozinhas solidárias do Paraná receberam 15 toneladas de carne suína que serão destinadas ao preparo de refeições para famílias em situação de vulnerabilidade social. A ação envolve entidades assistenciais e programas sociais em várias regiões do estado. A distribuição busca reforçar o atendimento alimentar oferecido gratuitamente por projetos sociais, ampliando o suporte para pessoas em situação de insegurança alimentar no Paraná. Grande abraço para você, uma ótima quarta-feira e até amanhã. De Curitiba, Mauro Conte, com informações da Rede AERP.
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16: A taxa de desocupação subiu em 15 unidades da federação no trimestre encerrado em março de 2026, mantendo-se estável em outras 12, conforme a Pesquisa Nacional por Amostra de Domicílios, divulgada nesta quinta-feira pelo IBGE. No período, o desemprego ficou em 6,1%. As maiores taxas de desocupação foram registradas no Amapá, 10%, seguido de Alagoas, Bahia e Pernambuco, com 9,2%, e Piauí, com 8,9%. Já as menores em Santa Catarina, 2,7%, Mato Grosso, 3,1%, Espírito Santo, 3,2%, Paraná, 3,5%, e Rondônia, 3,7%. Para o analista da pesquisa, William Cratovil, a desocupação aumenta historicamente no primeiro trimestre por causa da dispensa de trabalhadores temporários, seja devido à tendência de recuo no comércio nesse período do ano, seja pela dinâmica de encerramento de contratos temporários nas atividades de educação e saúde no setor público municipal. Ainda segundo o analista, a pesquisa mostra que a taxa de desocupação foi maior entre as mulheres, 7,3%, do que entre os homens, 5,1%, e traz um recorte por cor ou raça.
17: Quando observamos por cor ou raça, as pessoas que se declaram brancas, elas apresentam uma taxa de desocupação menor do que as demais, foi de 4,9% agora no primeiro trimestre de 2026, contra 7,6% daquelas que se declaram pretas e 6,8% daquelas que se declaram pardas.
16: Na análise por escolaridade, a maior taxa de desemprego foi registrada entre pessoas com ensino médio incompleto, 10,8%. Da Rádio Nacional, no Rio de Janeiro, Solimar Luz.
18: A partir desta quinta-feira, passam a valer as mudanças no programa Reforma Casa Brasil. Aprovadas no início do mês pelo CMNE, o Conselho Monetário Nacional, as reformas podem ser contratadas com juros menores e prazos maiores. Agora, as famílias interessadas em aderir ao financiamento de uma reforma no imóvel podem verificar se estão enquadradas nos critérios e, em seguida, simular as condições antes de contratar. Um dos requisitos é o de renda. O limite mensal era de R$ 9.600 e agora é de R$ 13.000 reais por família. O Reforma Casa Brasil é uma modalidade do Minha Casa Minha Vida, voltada para famílias que já têm casa própria, mas querem reformar o imóvel por meio de recursos do Fundo Social. A decisão do CMNE reduz a taxa de juros para até 0,99%. Antes podia chegar perto dos 2%. O número de parcelas também foi aumentado, de 60 para 72 meses, causando uma redução no valor mensal das parcelas. Em meados de abril, o governo federal havia anunciado um incremento de 20 bilhões de reais este ano para o Minha Casa Minha Vida. Na ocasião, foi anunciada a expansão no Reforma Casa Brasil, que mudou também o valor máximo contratado para reformas. Subiu de 30 mil para 50 mil reais. Da Rádio Nacional em Brasília, Sayonara Moreno.
19: A ONU realiza em Nova York um fórum sobre florestas mundiais. A ideia é propor mudanças no marco internacional de sustentabilidade e conservação. A comitiva brasileira levou uma série de propostas para esse fórum que acontece até sexta-feira na sede das Nações Unidas. A ONU tenta um consenso sobre uma resolução com definições mais claras de meios de implementação para atingir as metas já definidas para 2030. Uma das principais apostas brasileiras é o Fundo Florestas Tropicais para Sempre, TFFF, na sigla em inglês. Segundo o diretor do Serviço Florestal Brasileiro, Garo Batmanian, a ideia é inverter a lógica da conservação. Em vez de focar no combate ao desmatamento, o fundo pretende atrair financiamento internacional para manter a floresta de pé. Os países com baixas taxas de desmatamento devem ser recompensados, defendeu o diretor brasileiro.
20: O compromisso de restaurar 12 milhões de hectares foi assumido em 2015. Não é um compromisso do governo, é um compromisso do Estado brasileiro. A meta de diminuir o desmatamento, até de acabar com o desmatamento em 2030, não é uma meta do governo, são programas de Estado, são compromissos que a gente assumiu com convenções internacionais. E se a gente continuar a receber e tiver recursos novos vindo, não vejo motivos para terminar um programa.
19: Ainda durante o fórum, o Brasil participou já de uma reunião sobre a reversão da perda de cobertura florestal e o aumento de áreas protegidas. Além do Fundo Florestas Tropicais para Sempre, o representante brasileiro mencionou a Chamada para Ação, que é a gestão integrada contra incêndios. Iniciativa é endossada por 71 países e organizações. Além do combate ao racismo ambiental, já que o desmatamento impacta populações com desigualdades sociais, econômicas e étnico-raciais. O representante brasileiro também apoiou o roteiro da presidência da COP30 para interromper e reverter o desmatamento e a degradação. O diretor do Serviço Florestal Brasileiro citou também o programa Bolsa Verde. Cerca de 67 mil famílias brasileiras já recebem para manter a floresta preservada, o que gera lucro para empresas e comunidades sem derrubar árvores. O manejo florestal nessas áreas é de baixo impacto e permite a extração controlada, por exemplo, de açaí, castanha, cacau e óleos. No ano passado, o Brasil aumentou em mais de um terço a área de manejo concedida. Essas são algumas das propostas do Brasil no Fórum sobre Florestas da ONU. Da Rádio Nacional em São Luís, Gabriel Correa.
21: Com o tema A Seleção da Cozinha Brasileira, começa nesta quinta-feira mais uma edição do Festival Gastronômico Brasil Sabor, promovido pela Brasel, a Associação Brasileira de Bares e Restaurantes. O evento reúne o lançamento simultâneo de novos pratos, destacando a diversidade de sabores, técnicas e ingredientes que formam a identidade da gastronomia brasileira. Houve adesão de 19 estados brasileiros e centenas de restaurantes, como destaca José Eduardo Camargo, líder de conteúdo da Abrazel.
22: O Brasil Sabor este ano chega à 20ª edição com uma grande abrangência. São mais de 40 cidades e mais de 400 restaurantes participando. É uma chance para os clientes experimentarem um prato especial preparado pelo seu restaurante favorito e é uma chance também para os estabelecimentos atraírem novos clientes e agradar a sua clientela fiel. Com o melhor atendimento.
21: O Brasil Sabor segue até o dia 31 de maio. Cada restaurante inscrito criou pratos exclusivos ou releituras especialmente para o evento, misturando tradição regional, criatividade e valorização de ingredientes nacionais. Muitos estabelecimentos também vão oferecer promoções durante o festival. Em Pernambuco, por exemplo, cerca de 60 estabelecimentos distribuídos por cidades como Ipojuca, a capital Recife e Vila dos Remédios, em Fernando de Noronha, se inscreveram. Enquanto no Rio Grande do Norte, Natal, Mossoró e a Praia de Pipa, em Tibau do Sul, terão estabelecimentos participantes. Outros estados farão também ações pontuais. No Amazonas, o mercado de origem da Amazônia, em Manaus, vai destacar pratos do festival neste fim de semana. Já na capital de Alagoas, entre os dias 21 e 24 de maio, o Maceió Shopping irá receber a Arena Gastronômica Brasil Sabor. O espaço terá chefes e restaurantes participantes em aulas show abertas ao público, com apresentação de ingredientes, técnicas e preparo dos pratos inscritos no festival. Para os empresários e profissionais da culinária, a criação de um item para ser incluído no cardápio durante o Brasil Sabor é também uma oportunidade estratégica de testar novos sabores, trazer inovação para o cardápio, valorizar insumos regionais regionais e ouvir o público, já que muitas das receitas acabam incorporadas de forma permanente aos cardápios. No site oficial brasilsabor.com.br é possível consultar os restaurantes participantes em cada cidade. Da Rádio Nacional em São Luís, Madison Euler.
16: A mineradora Samarco inicia na próxima segunda-feira uma nova etapa do programa indenizatório definitivo, que é uma das opções disponíveis para o ressarcimento das vítimas do rompimento da barragem de Mariana em novembro de 2015. A plataforma fica aberta até o dia 1º de julho. Durante esse período, pode manifestar interesse em reativar os requerimentos às pessoas que perderam o prazo para correção de documentos, para aceite de proposta ou que recusaram a proposta indenizatória. A reabertura foi solicitada pelo Ministério Público Federal, pelos Ministérios Públicos de Minas Gerais e do Espírito Santo e pelas Defensorias Públicas da União e dos dois Estados. Pelo novo Acordo do Rio Doce, homologado pelo Supremo Tribunal Federal em 2024, até 2026, mais de 303 mil indenizações foram pagas pelo PID. Só relembrando o caso, esse é considerado um dos maiores desastres ambientais da história do Brasil. Cerca de 39 milhões de metros cúbicos de rejeitos, um volume suficiente para encher mais de 15 mil piscinas olímpicas, escoaram por 663 quilômetros da bacia do Rio Doce, até encontrar o mar no Espírito Santo. A tragédia deixou 19 mortos e causou impactos ao meio ambiente e a populações de dezenas de municípios de Minas Gerais e do Espírito Santo. Com informações da Agência Brasil, da Rádio Nacional em Brasília, Sâmia Mendes.
14: O concurso Dom Philips e Bruno Pereira de Jornalismo e Comunicação está com inscrições abertas até 21 de maio. O procedimento pode ser feito a partir de um formulário disponível na página da Secretaria de Comunicação Social no portal gov.br. As inscrições podem ser feitas de forma escrita ou oral a partir de áudio ou vídeo. Podem participar jornalistas, comunicadores, fotógrafos, videomakers, artistas, educadores, pesquisadores e coletivos. O concurso é voltado para produções jornalísticas sobre defesa do meio ambiente, direitos humanos e culturas tradicionais. Os participantes podem concorrer em 6 categorias: comunicação de comunidades indígenas, comunicação de comunidades tradicionais, reportagem de texto, reportagem audiovisual, fotojornalismo e artes visuais e educação midiática. A secretária adjunta da Secretaria de Políticas Digitais, Nina Santos, afirma que o concurso busca valorizar comunicadores que produzem conteúdos de qualidade.
1: Esse concurso, ele tem como principal objetivo justamente valorizar dois temas que são muito caros para o governo do Brasil, que é o tema da produção do jornalismo de qualidade e o tema da proteção do meio ambiente. Portanto, o objetivo através desse concurso é que a gente consiga dar visibilidade e valorizar as pessoas, os comunicadores, comunicadoras, os veículos que estão na ponta no dia a dia produzindo conteúdo de qualidade sobre as questões ambientais no Brasil.
14: Nina Santos explica o porquê de o concurso não ser importante somente para os povos indígenas e comunidades tradicionais, mas para o Brasil inteiro.
1: Esse concurso, ele tem uma importância grande, não só para os indígenas e para as comunidades tradicionais, como para o Brasil de maneira geral, justamente porque ele está falando de duas pautas que são hoje essenciais para o debate público, né? Principalmente pautas que muitas vezes não são valorizadas, né? A gente sabe que as comunidades indígenas, os povos tradicionais, aqueles que trabalham sobre temas muito delicados, como são os temas ambientais, muitas vezes não têm o seu trabalho reconhecido, não têm o seu trabalho visibilizado.
14: A premiação entre as 6 categorias chega a R$300 mil. Serão distribuídos R$30 mil para os primeiros lugares, R$15 mil para os segundos colocados e R$5 mil para os terceiros selecionados. Além do prêmio em dinheiro, as 5 melhores iniciativas de cada categoria vão receber um troféu e também passagem e hospedagem pagas para participar da cerimônia. Com supervisão de Rafael Gasparotto, da Rádio Nacional em Brasília, Vitor Mendes.
2: Foi presa nesta manhã uma das líderes de organização criminosa responsável por explorar e abusar sexualmente de crianças no Rio de Janeiro. Segundo informações da Polícia Civil, Márcia Xavier da Silva chegou a levar uma criança para se encontrar com um homem norte-americano em troca de celular e dinheiro como pagamento. A criminosa foi presa na zona norte da capital durante a Operação Caminhos Seguros. Nesta quinta, ocorre o dia D da ação no estado. Liderada pela Secretaria Nacional de Segurança Pública, a Operação Caminhos Seguros é realizada simultaneamente em todo o país para enfrentamento à exploração sexual infantil. A prisão de Márcia Xavier da Silva é um desdobramento da investigação que, em dezembro do ano passado, prendeu o norte-americano Floyd Wallace Jr., em São Paulo. Na época, foram apreendidos diversos dispositivos eletrônicos em poder dele, como pendrives, notebooks, celulares e câmeras, sendo uma delas um equipamento espião. Na análise dos arquivos armazenados, foram encontrados vídeos em que o homem mantinha relações sexuais com menores em contexto de prostituição. Os vídeos mostraram que Márcia da Silva atuava como aliciadora, cooptando crianças e adolescentes. Segundo informações da FIA, Fundação para a Infância e Adolescência, só de janeiro a março, 944 vítimas sofreram diferentes tipos de violência, sexual, física e psicológica ou negligência. A Fundação também aponta que no ano passado, apenas no município do Rio, foram registrados 1.174 casos de estupro contra menores. Da Rádio Nacional no Rio de Janeiro, Priscila Terezo.
3: Os pagamentos para financiar as ações do grupo chamado de A Turma, responsável por ameaças e intimidações físicas, monitoramento de pessoas e obtenção de dados sigilosos, continuaram mesmo depois do início da Compliance Zero e da prisão de Daniel Vorcaro, dono do Master. É o que está na decisão do ministro André Mendonça, do Supremo Tribunal Federal, e que embasou os mandados de prisão desta quinta-feira. Os pagamentos de R$400 mil foram feitos pelo pai de Vorcaro, o Henrique Vorcaro, preso nesta nova fase da operação da Polícia Federal. Henrique exercia de maneira clara o papel de destinador de recursos para o financiamento da turma, é o que diz a decisão. E o dinheiro repassado a Marilson Roseno, policial aposentado responsável por atrair outros policiais para que eles acessassem ilegalmente o sistema da PF para atender aos interesses de Vorcaro e de seus familiares. A decisão traz algumas transcrições de mensagens. Por exemplo, uma em que Henrique diz que receberia recursos na quinta ou na sexta-feira e que seriam R$400 mil, ao que houve a resposta de Marilson. O ideal seria o envio de R$800 mil. A decisão ainda fala na proximidade de Vorcaro com agentes da Polícia Federal, inclusive uma delegada. Valéria Vieira Pereira da Silva assumiu papel relevante no fornecimento de informações sigilosas à turma a partir do acesso ao EPOL, que é o sistema da PF. Marilson Roseno da Silva era o líder do grupo e ainda, segundo a decisão, teria procurado o auxílio de 3 policiais para consultar esse sistema da PF. Marilson, que está preso desde março, será transferido para um presídio de segurança máxima. O outro grupo, chamado de Os Meninos, cuidava dos ataques virtuais, arregimentava operadores com perfil hacker remunerados para a execução de monitoramentos ilícitos, ataques digitais, invasões e derrubada de perfis, segundo a decisão. Esses dois grupos eram coordenados pelo Felipe Mourão, o sicário, que após preso cometeu suicídio. Em nota, a defesa de Henrique Vorcaro classificou a decisão de grave e desnecessária e afirmou que ainda nesta quinta-feira dará explicações devidas. Ainda não conseguimos contato com os demais investigados. Da Rádio Nacional em Brasília, Priscila Mazenotti.
4: Termina amanhã o prazo de inscrição no Enseja 2026, o Exame Nacional para Certificação de Competências de Jovens e Adultos. O exame é uma oportunidade para quem não concluiu os estudos na idade certa de obter a certificação do ensino fundamental ou ensino médio. Serão 4 provas objetivas e uma redação. As avaliações são organizadas por áreas de conhecimento. No ensino fundamental, as provas são de ciências naturais, matemática, língua portuguesa, incluindo redação, língua estrangeira, artes, educação física, história e geografia. Já no ensino médio, as áreas incluem linguagens e códigos, acompanhadas de redação, matemática, ciências da natureza e ciências humanas. Cada prova objetiva conta com 30 questões de múltipla escolha, além de produção de texto. Os exames serão realizados no dia 23 de agosto, em 2 turnos, em todos os estados e no Distrito Federal. A participação é voluntária e gratuita, e a inscrição deve ser realizada exclusivamente pelo sistema Enseja. Com informações da Agência Brasil, da Rádio Nacional em Brasília, Sâmia Mendes.
9: O mercado de plásticos em São Paulo é alvo nesta quinta-feira de uma operação conjunta da Receita Federal, Procuradoria-Geral da Fazenda Nacional, Ministério Público Federal do Estado, dentre outros órgãos, contra fraudes fiscais. O objetivo é desarticular esquema criminoso utilizado para sonegar mais de 2,5 bilhões de reais em impostos através de empresas de fachada, emissão de notas fiscais frias, lavagem de dinheiro e ocultação de patrimônio. A Operação Refugo envolve mais de 530 agentes públicos para cumprir 46 mandados de busca e apreensão em 48 endereços de residências, empresas e escritórios ligados aos investigados em 14 municípios paulistas, incluindo a capital e São Bernardo do Campo. De acordo com a Procuradoria-Geral de Fazenda Nacional, a apuração identificou pelo menos 60 empresas de fachada criadas para gerar créditos tributários falsos por meio da emissão de notas fiscais frias. O esquema bilionário blindava os destinatários, reais favorecidos, que se aproveitavam desses créditos para redução artificial do pagamento de seus tributos estaduais e federais, como o ICMS, IPI, PIS, COFINS e Imposto de Renda. Também foi descoberto que

0: transação de bens como imóveis de luxo. Da Rádio Nacional no Rio de Janeiro, Cristiane Ribeiro.
1: Nova fase da Compliance Zero, pai do Daniel Vorcaro, Henrique Vorcaro, está preso. Foram 7 mandados de prisão e 17 de busca e apreensão expedidos pelo Supremo em São Paulo, Rio e Minas. Além de Henrique Vorcaro, policiais federais na ativa, inclusive uma delegada, e aposentados também foram presos. Os crimes: ameaça, corrupção, lavagem de dinheiro, organização criminosa, invasão de dispositivos informáticos e violação de sigilo funcional. Também foram determinadas ordens de afastamento de cargos públicos e de sequestro e bloqueio de bens. Segundo a decisão do ministro André Mendonça, havia 2 grupos. Um chamado A Turma, voltado à prática de ameaças, intimidações, coerções, obtenção de dados sigilosos e acessos indevidos a sistemas governamentais. E outro chamado de Os Meninos, que teria um perfil mais tecnológico, cuidava de ataques cibernéticos, invasões telemáticas, derrubada de perfis e monitoramento telefônico ilegal. Esses 2 grupos eram coordenados pelo Felipe Mourão, o sicário, que após preso em março deste ano, cometeu suicídio. Ainda segundo a decisão, as atividades ilícitas continuaram mesmo depois de deflagrada a primeira fase da Operação Compliance Zero em novembro passado. Os policiais presos foram afastados de suas atividades e proibidos de entrar nas dependências da PF. Marilson Roseno da Silva, acusado de líder da violenta organização, segundo André Mendonça, e que está preso desde março, será transferido para o Sistema Penitenciário Federal. Da Rádio Nacional em Brasília, Priscila Mazenotti.
0: O Ministério Público Federal fixou em R$720 mil o valor a ser pago por um estudante de medicina que ocupou indevidamente vaga destinada a cotas raciais na Unirio, a Universidade Federal do Estado do Rio de Janeiro. Ele ingressou na instituição em 2016 sem preencher os requisitos previstos no edital para a vaga reservada a candidatos pretos, pardos ou indígenas. O TAC, Termo de Ajustamento de Conduta, foi assinado nesta semana entre o MPF, a Unirio e o aluno. De acordo com o Ministério Público, esse valor poderá ser dividido em 100 parcelas mensais de R$7.200. O estudante deverá ainda participar de curso de letramento racial oferecido pela própria universidade. O dinheiro será usado para o custeio de bolsas destinadas a pessoas negras do curso de medicina da Unirio e a manutenção de programas educativos voltados às relações étnico-raciais e ao combate ao racismo estrutural. O MPF ressalta que a assinatura do novo TAC faz parte de uma atuação sistêmica desenvolvida pelo órgão para corrigir distorções históricas relacionadas à política de cotas na Unirio. Este foi o terceiro termo aplicado à universidade. Com isso, o valor total já assegurado em acordos do tipo ultrapassa R$2 milhões. Com informações da Agência Brasil, da Rádio Nacional no Rio de Janeiro, Cristiane Ribeiro.
2: O Supremo Tribunal Federal começou a julgar se a lei que garante igualdade salarial entre homens e mulheres é constitucional. Nessa quarta-feira foram ouvidas as manifestações das partes e o julgamento prossegue na sessão de hoje com o voto do relator das ações, ministro Alexandre de Moraes. O plenário analisa 3 ações: uma da Central Única dos Trabalhadores, para garantir a aplicação da lei, e 2 impetradas pela Confederação Nacional da Indústria e o Partido Novo contra a norma. Em julho de 2023, o presidente Lula sancionou a lei para garantir a igualdade salarial entre homens e mulheres que exercem a mesma função. Além disso, devem ser divulgados relatórios semestrais de transparência salarial por empresas com mais de 100 empregados. A norma alterou a CLT, Consolidação das Leis do Trabalho, para definir que as empresas deverão pagar multa em caso de discriminação por motivo de sexo, raça, etnia, origem ou idade. Nas ações que questionam a lei no STF, o argumento central é de que a divulgação desses relatórios expõe informações sensíveis sobre estratégia de preços e custos das empresas, violando o princípio constitucional da livre iniciativa. Durante a sessão, os advogados das confederações da indústria e do comércio, assim como do Partido Novo, reiteraram a tese de que a norma, ao desconsiderar desigualdades legítimas e objetivas, como o tempo na função e a incorporação de vantagens

0: vantagens pessoais penaliza o mérito e a livre iniciativa. De outro lado, as entidades sindicais autoras da ação que defende a norma sustentaram que ela promove a dignidade da pessoa humana, a redução das desigualdades sociais, a justiça social e a valorização do trabalho. A advogada Camila Dias Lopes, representante da ONG Instituto Nós por Elas, argumentou que as ações contra a lei são equivocadas. Ela afirmou que a obrigatoriedade de divulgação de relatórios de transparência salarial e a possibilidade de punição das empresas são ferramentas necessárias para concretizar os direitos fundamentais de igualdade entre homens e mulheres. Já a advogada da Central Única dos Trabalhadores, Mádila Barros de Lima, disse que a desigualdade não é acidental e se perpetua pela história. O julgamento está previsto para ser retomado às 14h. Com informações da Agência Brasil, da Rádio Nacional no Rio de Janeiro, Priscila Tereso.
1: Os diagnósticos sobre autismo e TDAH estão se tornando cada vez mais comuns, gerando a curiosidade nas pessoas e um estudo mais aprofundado sobre a neurodivergência. Esse movimento chega até o universo dos animais de estimação, como os cachorros, que são cada vez mais vítimas dessas condições. Isso leva cada vez mais cientistas a investigarem sobre se pode existir cães autistas e como funciona a mente dos pets, como revela a veterinária Erika Zanoni.
2: Hoje já sabemos que existe sim uma base genética e neuroquímica que explica diferenças comportamentais em cães. Não podemos falar que é o autismo canino, o TDAH ou altas habilidades como nos humanos. Isso seria incorreto. Mas é verdade que alguns animais têm expressões comportamentais moduladas por genes específicos e concentrações diferentes de neurotransmissores. E isso muda completamente a forma como eles percebem o mundo. E aqui vem a parte mais surpreendente. Muitos tutores confundem medo, sensibilidade, excitabilidade com um mau comportamento, quando, na verdade, nós estamos diante de um cérebro que funciona de uma maneira diferente.
1: Mas diagnosticar animais pode ser mais difícil. Acolhimento e tratamento diferenciado são necessários, como aconselha a veterinária Erika Zanoni.
2: E o que precisa ser feito é acolhimento, é um manejo diferente e não punição. Talvez o seu cão não seja teimoso, talvez ele tenha um cérebro hipersensível, talvez ele não seja desobediente, seja neurodivergência comportamental. E quando a gente entende isso, tudo muda, o treino tem que mudar.
1: O comportamento animal só é estudado por uma visão própria do ser humano, que acaba rotulando alguns cães como impulsivos. Para esses cães, no entanto, a sua impulsividade aparente pode ser um comportamento normal para a sua raça. O comportamento impulsivo em cães também está ligado a baixos níveis de neurotransmissores. Da Rádio Cultura FM de Belém, Cláudio Lobato, para a Rádio Nacional.
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4: Saudações de solidariedade a todas as pessoas que no correr da vida e da luta já foram alvo das tecnologias e de forma violenta atacam preferencialmente nós, mulheres. Aconteceu com uma Maria de 27 anos, maquiadora, que depois de sofrer uma enxurrada de ataques misóginos, racistas e gordofóbicos, acabou saindo de suas redes sociais numa tentativa desesperada de se proteger, proteger sua saúde mental, bem como sua segurança física. Esse seu relato integra a pesquisa Cavando Nossos Espaços, realizada pelo Instituto Minas Programam, com foco em abordar a violência de gênero facilitada pelas tecnologias. Destaque para o uso e abuso das manifestações de racismo e machismo contra mulheres negras no contexto digital e midiático. E para que a gente possa conhecer mais detalhes sobre essa importante iniciativa, vamos chamar a participação de Esther Borges. ela que é co-diretora do Instituto Minas Programa e coautora da pesquisa Cavando Nossos Espaços. Estamos aqui já com Esther para que ela nos diga do nascimento dessa pesquisa e também da escolha desse segmento, que é fundamentalmente o segmento das mulheres negras brasileiras, não é isso? Seja bem-vindo ao nosso Viva Maria!
5: Olá, Mara, muito obrigada pelo convite. É com muita alegria que a gente aceitou estar aqui com vocês para conversar com as Marias do Brasil inteiro, falando um pouco sobre o surgimento dessa pesquisa. Essa pesquisa ela surge no âmbito de uma rede internacional chamada Rede de Pesquisa de Internet Feminista, fundada pela APC. Nós começamos a fazer parte dessa rede em 2023 e o objetivo era estudar violência de gênero facilitada por tecnologia. E aos poucos a gente foi desenvolvendo e chegamos nesse título Cavando Nossos Espaços justamente por estarmos preocupadas com a resistência. E a gente entendeu que as mulheres negras que sofrem violência de gênero online ou facilitada por outras tecnologias, não necessariamente só a internet, elas cavam os seus espaços, elas não deixam de usar as redes, não deixam de estar online. Elas cavam realmente ambientes em que elas se sintam mais seguras.
4: Certo. De qualquer forma, falar em segurança, né? A gente sabe que a saúde mental da grande maioria da população brasileira está muito abalada. E, em específico, alguns segmentos, como as feministas, as mulheres negras e também LGBTQIA+, todos esses segmentos estão sofrendo e muito com a perversidade que diariamente nos confronta nas redes sociais. Como é que elas fazem para vencer isso?
5: Muitas vezes as mulheres que sofrem algum tipo de violência online, aí falando especificamente das mulheres negras, elas acabam se inserindo em grupos de outras mulheres que também já sofreram esse tipo de violência ou que tem alguma experiência com cuidados digitais, com segurança digital. E aí, a partir dessas redes, é que a gente entende que elas vão superando esse contexto. E aí, muitas vezes, o que acontece é uma reconsideração crítica do uso da tecnologia. Então, ao invés de ter um perfil em que ela fala sobre tudo, fala sobre política, fala sobre a vida acadêmica dela e a vida pessoal, ela tem dois agora. Então, um, ela fala sobre a vida pessoal e as coisas que ela gosta de fazer, que ela se engaja, e no outro ela tem maior polimento para falar sobre determinados assuntos, quando ela tem paciência, entende que está segura para falar deles. Então a gente percebe esse movimento de união com outras mulheres e essas redes acabam levando a essa reconsideração crítica.
4: Como se fosse uma rede mesmo, né? De proteção. Agora, vocês nessa pesquisa destacam o fato de que essas mulheres negras, independentemente da idade ou do cargo que ocupam, né, sejam professoras, lideranças comunitárias, pré-candidatas, inclusive, este é um ano eleitoral, né, e eu queria saber de que forma vocês conseguiram depoimentos de mulheres que, em nome da resistência, conseguiram romper o silêncio, né, para se colocarem rumo à ascensão que uma candidatura política poderá fazer na vida delas, né, efetivamente.
5: Sim, o que a gente percebe é que as mulheres que sofrem esse tipo de violência não têm um perfil específico. Quando a gente começou essa pesquisa, nós estávamos muito preocupadas com mulheres com voz pública. Esse era o nosso mote. E aos poucos a gente foi entendendo que não eram só mulheres com voz pública que estavam sofrendo violência de gênero facilitada por tecnologia. Mulheres negras que estavam em vários ambientes, a intersecção entre elas, é só que elas, de alguma forma, estavam ocupando algum espaço, por menor que fosse, que não era direcionado para mulheres negras. Então, certo, uma mulher que estava na universidade falando sobre isso, por exemplo, já era o suficiente.
4: Ah, entendi. E o que você entende por voz pública? Pessoas que têm um certo protagonismo na mídia, cantoras, artistas em geral, enfim.
5: Nós entendemos mulheres que, de alguma forma, são lideranças dentro das suas comunidades. Então, por isso que a gente pensou em, por exemplo, mulheres que lideram bibliotecas comunitárias, mulheres que estão no movimento social, Claro, mulheres que estão envolvidas com política eleitoral também são mulheres que têm voz pública, mas jornalistas, enfim, a gente pensou muito nessa questão de como elas são vistas dentro das comunidades, dos bairros, das cidades delas.
4: Pois é, bom, agora eu quero que você abra aí o dicionário para definir um termo que, se eu não me engano, é francês, que é misogynoir.
5: Exatamente, misogynoir é um termo cunhado pela Moa Bailyn, que é uma acadêmica americana, e ele é um conceito que nos ajuda a explicar um pouco a violência específica direcionada para mulheres negras, em que o racismo e a misoginia, eles estão juntos, mas não é só uma soma, é um novo tipo de violência mesmo, porque eles são indissociáveis, o racismo e a misoginia.
4: Certo, e aí a partir desse conceito, de que forma a leitura dele nessa pesquisa se faz mais eloquente?
5: Se faz mais eloquente porque a gente precisa especificar. Quando a gente decide que a nossa pesquisa é sobre mulheres negras e não sobre mulheres no geral, trata da gente tentando entender como essas experiências de violência são vividas por um grupo específico para que, eventualmente, se pensem políticas públicas específicas para esse público, que quando a gente está discutindo a lei da misoginia online, que isso não seja, né, esquecido, que esse público é um dos públicos que mais sofre violência. Então, usar misoginoir tem a ver com isso, tem a ver com a gente buscar especificidade para conseguir endereçar esse problema da forma mais específica possível.
4: Bom, agora a gente sabe também que as consequências psicológicas e profissionais para as mulheres negras que sofrem essa enxurrada de ataques digitais não é coisa fácil de ser domada, né? Então eu queria muito que você me falasse que tipo de articulação ou de mão na mão se configura uma forma de resistência em apoio a essas mulheres negras, e se assim vocês pretendem, à luz dessa pesquisa, cavando nossos espaços, ajudar essas vítimas.
5: Realmente, as consequências psicológicas são bem presentes dentro das entrevistadas que a gente pôde ouvir. Então, a gente percebe, né, que existe uma ansiedade, um medo constante. Algumas relatam insônia, um esgotamento emocional muito grande, a sensação de vigilância permanente, principalmente quando a gente está falando de mulheres na política e em cidades pequenas. Mas o que a gente percebe dessa rede, dessa comunidade, é muito um estamos juntas. Então, quando elas chegam para outras mulheres negras e falam o que está acontecendo, muitas vezes as outras mulheres falam, tudo bem, já passei por isso, ou já vi quem passou por isso, vamos seguir juntas, eu vou te ajudar. E esse eu vou te ajudar que nos surpreendeu bastante. A gente estava esperando que elas fossem compartilhar cartilhas de segurança online, de segurança digital, mas a gente viu das mais diversas formas de ajuda. Então, coisas do tipo, nossa, você sofreu uma violência em que o seu agressor quebrou o seu computador. Você pode usar o meu e você vai terminar esse TCC e a gente vai entregar. Então, a gente percebe essa potência do cara a cara também, sabe? Dessa rede que sai do online e se coloca ali junto. Vamos tomar um café e a gente vai conversar sobre essa situação. O que essa pessoa quis fazer foi te silenciar em determinado contexto. Como que a gente vai, estrategicamente, dentro da política, lidar com isso? Então, acho que a gente percebe bastante que essa rede offline, ela é tão importante quanto a rede de cuidados digitais, a rede de segurança online.
4: E vocês fizeram presentes em todas as regiões do Brasil?
5: A pesquisa foi abrangente de todo o território nacional. Claro que existe, né, uma limitação aí por nós estarmos em São Paulo, então nossa rede é muito sudestina ainda, né? Mas a gente tem representantes de todas as regiões.
4: Certo. E agora, vocês vão dar prosseguimento a essa pesquisa ou eventualmente buscar patrocínio para poder avançar com essa metodologia em outras áreas? Talvez, quem sabe, até uma parceria com alguma universidade. Vocês aí em São Paulo estão próximas à USP, né?
5: Sim. Então, nosso objetivo agora é fazer com que essa pesquisa chegue no maior número possível de pessoas, de mulheres negras, mas também de pessoas que estão interessadas em estudar esse fenômeno, a fim de realmente intervir de alguma forma no debate público sobre misoginia online. Ainda mais nesse contexto em que o PL sobre misoginia online está sendo discutido, a gente espera que as mulheres negras sejam levadas em consideração dentro desse contexto político. Então, os nossos passos com essa pesquisa agora são um pouco esse, de divulgação.
4: Pois é, então que a proximidade com as eleições 2026 acelere esse processo a tempo, né, de trazer mais informações e, ao mesmo tempo, estatísticas a respeito dessa questão que é da hora. Misoginia online, um tema mais do que oportuno, já que essa violência digital a todo momento nos surpreende para pior, né? Então, Esther, um prazer enorme estarmos juntas aqui no nosso programa e eu queria que você disponibilizasse o site de vocês para que a nossa audiência pudesse acessar essa pesquisa com lupa, olhando cada detalhe, porque essa pesquisa é um documento que tem 79 páginas, né? Então, esperamos que você nos dê aí o caminho das pedras.
5: Claro, qualquer um que queira acessar a pesquisa, ela está disponível no www.minasprogramam.com.
4: Está anotado e a gente espera que o nosso programa possa ser uma caixa de ressonância para amplificar, inclusive, essas reflexões que em boa hora vocês estão trazendo aí, não só para os meios de comunicação, mas universidades, empresas, plataformas, enfim. Vamos aí aguardar as reações e até muito breve. Muito obrigada e parabéns, viu?
5: Obrigada, Mara.
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Bom dia, excelente sexta-feira para você. Hoje, dia 15 de maio, tô na área, sou Silvia Sprenger, te acompanho. Trago muita música boa para você, hein? Creedence para abrir hoje os trabalhos.

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2: Mundo Livre, sua atitude sonora. Mano, tchau, me gustas tu. E ainda Bryan Adams e sua voz incrível, I Summer of 69. Nosso Mundo Livre Flow tá chegando, hein? Já já, 10 sons na sequência pra você curtir junto comigo. Vou abrir essa edição do Flow trazendo Smiths. Sexta-feira merece, né? Tem musicão dos Smiths chegando já já por aqui, não perde.
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0: Mundo Livre, sua atitude sonora, Led Zeppelin com Rock and Roll. E agora aqui no Flow temos a banda Hole com Celebrity Skin. Bora!
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0: Mundo Livre, sua atitude sonora, Titãs, É Preciso Saber Viver e ainda Three Doors Down When I'm Gone. Últimas dessa edição do nosso Mundo Livre Flow, foi apenas a primeira edição, temos mais aí, né, na nossa programação, sempre trazendo 10 sons na sequência pra você. Não perca! E já já, Mundo News! Sim, tem Mundo News com música boa e informação na medida certa. Bom dia, boa sexta-feira!
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1: Sextou, minha gente. Choveu também, né? Isso aí, sexta-feira de chuva em Curitiba. Metade do mês, hein? 15 de maio de 2026, são 6h59. E eu tô por aqui, sou Silvia Sprenger, abrindo mais uma edição, a última dessa semana do nosso Mundo News. Música boa, informação, você aqui comigo. Bora juntos, então, transformar esse dia chuvoso em um dia ensolarado, com muita música boa. Aliás, programação tá especialíssima. Sexta-feira parece que sempre é especial, né? Não sei se é de fato, pra mim pelo menos parece, mas tá lindona a programação aqui no Mundo News de hoje. Então vamos juntos, hein? Agora 13 graus em Curitiba, não tá frio, mas esse tempinho chuvoso, vamos combinar, né, que dá aquela preguiça. Daqui a pouco aqui no Mundo News, é claro que tem a previsão do tempo para hoje, pro fim de semana também. E outros destaques hoje aqui no programa, motociclistas são maioria nos acidentes com vítimas e pressionam o sistema de saúde. Nesse fim de semana tem Marcha para Jesus, evento que deve provocar bloqueios no trânsito. Te conto mais aí para você já se programar, né? É nesse sábado, viu? E ainda, gente, Parque Barigui retira a famosa roda gigante. Agora, será que isso é definitivo? Te conto aqui no Mundo News de hoje, que já conta com participações da galera. Fernando Sampaio tá aqui teclando cedinho já. Sendo assim, ó, o dia não está bonito, mas sexta-feira é o Dia Universal da Alegria, viva! Mais ou menos o que disse o Valdir aqui, ó. Bom dia, mundo, sextou, mesmo com chuva, é só alegria. E tô com a Michelle Schmitz ainda, ela que bate ponto sempre aqui com a gente. Bom demais, sextamos com chuva. E ela comentava do Three Doors Down que rolou ali no Flow, e é, né, som bacana aí. E ela tá com uma tossezinha chata hoje aí, acompanhando, mas pelo menos a música ajuda e muito. E é nessa pegada que a gente segue aqui no Mundo News, hein? Então bora com muita música boa. Tanto que eu já abro com essa aqui, viu? The Clash chegando com aquele dilema, que pra muitos pode ser aquele dilema, né? Hoje, saio da cama ou não, saio de casa ou não. Apesar que a gente não tem muita escolha, né? Só vai, né? Mas temos aqui aquele dilema do The Clash, hein? Should I stay or should I go? Bora que o Mundo News tá no ar. Bom dia! Música.

0: Uou, esse é o nosso Mundo News, que trouxe aí Bruce Springsteen, Born in the USA, também Jesus Jones, Right Here, Right Now, Blind Melon, No Rain. Essa é fake news hoje, né? Temos chuva sim. 7 horas 15 minutos. Inclusive, olha só, a sequência elogiada aqui pela Carol Malucelli, nossa ouvinte aqui pelo WhatsApp. 992579390. Esse é o número, te convido a fazer como a Carol, participar aqui, né? Me ajudar a fazer o Mundo News, vem com a gente. A Carol elogiou a sequência, disse que essa levanta até defunto, bom demais. Essa é a ideia, então bora juntos aí com muita música boa nessa manhã. Bom, gente, choveu, o trânsito complicou, né? E já tem aqui registros de acidentes. A Larissa Zanato já compartilha comigo, ela que está aqui na redação da Mundo Livre, sempre de olho no trânsito. Acidente no Capão da Embuia, Francisco Mota Machado com Ronald José Carboni. Trânsito complicado por ali, a sugestão é que o motorista siga ali pela Afonso Camargo, tá? E por volta das 5 da manhã teve um acidente também, infelizmente com vítima, na BR-476, quilômetro 111, em Colombo. Fluxo de veículos está em pare e siga por uma das faixas. Então ficam esses alertas de trânsito já. E a gente segue falando sobre acidentes, porque infelizmente, gente, de cada 10 acidentes de trânsito com vítimas em Curitiba, 6 envolvem motociclistas. Essa informação é do Batalhão de Polícia de Trânsito e acende um alerta sobre a situação nas ruas aí da nossa capital. Entre janeiro de 2025 e abril desse ano, foram mais de 4.400 acidentes com mortos ou feridos na cidade. E os motociclistas representam mais da metade dos feridos e quase metade das mortes registradas aí nesse período. Essa situação, além de ser terrível, né, aí no aspecto humano, também pesa na rotina dos hospitais. O Hospital Universitário Cajuru, que é referência em trauma pelo SUS em Curitiba, atendeu mais de 3.500 vítimas de acidentes de trânsito no período. E segundo o levantamento, 82% dos motociclistas envolvidos em acidentes acabaram sendo atendidos na unidade. E ainda hoje aqui no Mundo News, vestibular da Universidade Federal do Paraná 2027 tem mudanças importantes. Eu conto para você quais são já aqui no programa de hoje. Tem também a previsão do tempo, é claro, agora 13 graus em Curitiba. Vamos virar a chave para ver o que chega dos ouvintes de atitude aqui pelo nosso WhatsApp? Vem comigo. A Marta já mandou aquele, aê, chuvamos. Hoje foi briga com o edredom para levantar. Pois é, hoje não foi fácil, né, com essa chuvinha aí. Deixa eu ver quem mais está aqui. A Isabel, teclando do Boa Vista. Hoje é aniversário da minha filhota, Mônica. Dá um oi para ela. Dou um oi e um parabéns também, Mônica. Aproveite muito seu dia, viu? Feliz aniversário. Falando em aniversário, mas agora de casamento, o Gilson Tavares está de aniversário de casamento. Hoje, 27 anos. Ele e a Simara Câmara. Beijo para ela, minha eterna namorada, ele diz aqui. E comenta, inclusive, que a música do casamento eles sempre escutam aqui na Mundo Livre, que é do The Verve, Bittersweet Symphony. Beijo grande pra vocês, viu? Comemorem muito aí. E obrigada pelos pinhões, gente. Amei, viu? André também tá por aqui, nosso ouvinte, trazendo uma informação de trânsito. Mais uma que chega aí. Carro capotado na esquina da Ângelo Sampaio com a Iguaçu. Trânsito complicado por lá. Valeu, André, pelo aviso. Tem algum alerta de trânsito, manda pra gente aqui pelo WhatsApp também, assim como fez o André. E eu vou usar a mensagem que chegou aqui do Fabiano, ele que tecla do Campo Comprido, e vou jogar a enquete de hoje. Eu tinha uma outra engatilhada, mas de novo, chegou essa daqui do nosso ouvinte Fabiano e eu mudei rapidinho aqui. Bora pra ela então. O que você prefere, em uma sexta-feira com chuva, que é o caso hoje, né? Ou uma segunda-feira com sol, hein? Bom, eu já tenho facinho a minha resposta aqui, mas não vou entregar agora não. Quero saber a de você. O que que você prefere? Sexta-feira com chuva ou uma segunda-feira com sol? Abençoado final de semana a todos. Fecha aqui a mensagem, Fabiano. Estou esperando sua mensagem aqui pelo nosso WhatsApp. Eu registro já as primeiras daqui a pouquinho aqui no nosso próximo bloco, que vai trazer também som bacana aí com Foo Fighters e muito mais. Bora!
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Olha eles aí, Rolling Stones, Love is Strong, na Mundo Livre, sua atitude sonora, ainda de Cramps, Google Muck. Tivemos a nova do U2 também, Yours Eternally, eles que contam com Ed Sheeran e Taras Topolia aí na participação. E a Débora Bazaluk, nossa ouvinte, falou que essa música do U2 é demais.

0: a sexta com chuva. É isso. Tenho mais uma mensagem que chegou aqui com alerta de trânsito do ouvinte Antônio. Estrada da Ribeira, 476, acidente após Embrapa, sentido Curitiba, longas filas no local. Ele disse que o ML também está por lá, infelizmente. Uma colisão envolvendo moto e carro. Em breve deve liberar o trânsito. Obrigada pela informação, viu, Antônio? Está bem complicado o trânsito, né? Então vá com muito cuidado, muita calma. Quando chove, sempre complica mais, fica mais perigoso. Vamos falar do tempo agora, dessa chuva, né? Que vai virar o assunto do dia, né? Tempo muda no Paraná a partir de hoje, depois de dias de frio seco, aí a chuva volta a ganhar força. Já estava avisado aí pelos meteorologistas, né? E a gente já vinha falando sobre isso também aqui no Mundo News. Esse sistema começou a atuar ontem no oeste e sudoeste do estado e avançou, deixando o tempo instável em praticamente todo o nosso Paraná. Além da chuva, as temperaturas também voltam a cair, as máximas ficam mais baixas em comparação aos últimos dias. Não tem sol, né? Então aí não esquenta. O que temos para hoje? Agora 13 graus, máxima de 17, e essa chuva que persiste aí ao longo de todo o dia. Em alguns momentos dá uma apertada, outros dá uma aliviada, mas é para ter chuva o dia todo hoje, viu? Amanhã, sabadão, termômetros variam de 11 a 20 graus. O sol até aparece, veja só, possibilidade maior pela manhã, entre muitas nuvens, tá? Mas sim, deve ser o período mais proveitoso do dia, digamos assim. Se você precisar fazer alguma coisa ao ar livre, tenta programar para sábado de manhã. Vamos torcer para que não mude isso, né? Mas é o que está aqui na previsão, pelo menos. Depois vamos ter chuva aí no período da tarde. Domingão, termômetros variam de 13 a 18 graus e aí a chuva aperta, vem mais forte em vários momentos do dia. E na segunda deve seguir mais ou menos do mesmo jeito, também com bastante chuva, 10 de mínima, 17 de máxima. É o que tem para hoje e para os próximos dias. E tem a ver com a nossa enquete de hoje, né? Essa previsão do tempo, porque cedinho já chegou mensagem do Fabiano, nosso ouvinte, aqui pelo nosso WhatsApp, perguntando, né? O que vocês preferem, uma sexta-feira com chuva ou uma segunda com sol? O Rodrigo Góes mandou sua mensagem aqui. Bom dia, meus gold. Já, né? Usando uma outra enquete que teve ao longo dessa semana, de como você não gosta que te chamem, né? O Rodrigo contou essa do gold aí, que eu não sabia. Meus gold. Bom, seguindo aqui com a mensagem dele, acho que os dois são de boa, mas iniciar a segunda com sol é muito melhor do que com chuva. Pois é, não vai ser o caso na segunda que vem, né? Que teremos chuva também. Pina aqui com a gente, estou no carro com a minha esposa Gabriela, chegamos ao consenso que preferimos uma segunda de sol do que uma sexta de chuva, pois, como é que ele escreveu aqui, sexta de chuva é igual olho verde em gente feia, caramba, hein, Pina, beijo pra vocês aí, casal. Renato Barros, não importa se é sexta com chuva ou segunda com sol, é você quem torna o seu dia prazeroso, filosofou bem aí o Renato. Fajado, segunda com sol. Segunda já é um desafio, então um solzinho sempre ajuda, né? Lauro, eu adoro os dias chuvosos, não importa qual. André, qualquer dia da semana com sol é melhor que qualquer outro dia com chuva. Precisamos de chuva, mas dias de sol deixam a gente muito mais feliz. Tem aqui ouvinte Gisele, que já tá toda animada, foi até pra academia mesmo com chuva. Já já eu trago aí qual foi a decisão dela, dá até pra imaginar já, né? Pelo jeito ela curte uma cesta. Mas já já eu trago a mensagem dela. E também a sua, você que tá teclando agora, manda aí pelo nosso WhatsApp, contando se você prefere uma sexta-feira com chuva ou uma segunda-feira com sol. E logo mais aqui no Mundo News, vou te contar sobre bloqueios de trânsito no sábado agora, porque vai ter a Marcha para Jesus, evento que reúne muita gente. E aí sim, rolam esses bloqueios, te conto mais já já aqui no programa de hoje. Trago música bacana também com Fornum Blondes e muito mais.
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0: Uou, mais uma super sequência aqui no nosso Mundo News, na Mundo Livre, sua atitude sonora. Ouvimos o Prince com Raspberry Beret e Mamonas Assassinas, Pelados em Santos. E aí, adivinha o que aconteceu no nosso Whats? Muitas mensagens aqui, galera se divertindo, curtindo esse som. Daniel Gonzalez foi um dos ouvintes que mandou mensagem, a Débora Alice também. O Juliano Calizari falou que estava cantando e pulando discretamente na cadeira do trabalho. Coisas que só a Mundo faz por você, né? Não, 8 em ponto agora. Gente, mais um relato aqui de acidente, bem complicado com chuva, né? O Edu falou aqui de um motociclista no chão, na Petit Carneiro, atrás do Clube Curitibano, ambulância no local. E ele fala também daquele carro capotado, que já foi reportado mais cedo pelo ouvinte André, ali na Ângelo Sampaio, com Iguaçu. E ele deixa o recado aqui, cuidado no trânsito, moçada, Roque, para melhorar a atenção. Bora juntos então, hein? Ó, para você que pretende circular ali pela região central de Curitiba amanhã, sabadão, fique atento, atenta, porque vai rolar a 31ª edição da Marcha para Jesus. A concentração começa 1h30 ali na Praça 19 de Dezembro. E de lá, os participantes seguem encaminhada até a Rua Marechal Deodoro. As mudanças no trânsito já começaram com bloqueios ali na própria Marechal, esquina com a Tibagi, para a montagem da estrutura do palco. A previsão é que a desmontagem termine no domingo, ali por volta do horário do almoço, tá? Bom, no sábado, então, a partir da 1h, várias ruas da região central terão bloqueios temporários para a passagem da marcha. Barão do Seu Azul é uma delas, Marechal Floriano, Marechal Deodoro, João Negrão, Conselheiro Laurindo e outras ali do entorno. Se você puder evitar a região, tanto melhor. E nos próximos 2 finais de semana, a Ilha do Mel recebe o Encantadas Rock. Ao todo, 30 bandas irão se apresentar, entre elas tem a banda Blindagem, já nesse sábado agora. No Instagram do festival, você confere a programação completa. Uma boa dica de programa aí para esse e para o próximo final de semana. Previsão do tempo não tá aquilo tudo, né? Mas, enfim, a gente tem que aproveitar mesmo com tempo ruim, né? Um evento desse aí, por exemplo, muito bacana. Bom, aqui na nossa enquete hoje estamos justamente falando sobre a chuva e também sobre o sol, hein? Olha a pergunta que o Fabiano, nosso ouvinte, lançou já cedinho aqui. O que vocês preferem, uma sexta-feira com chuva ou uma segunda com sol? Gisele de Tomaso tá por aqui. Eu já fui até pra academia hoje. Sexta é sempre sexta, com chuva ou com sol. Tá no ânimo total aí a Gi, hein? Elibane com a gente também, ele falou que ele é do sexo masculino, que ele é homem. Acho que muita gente confunde pelo nome, né, Elibane? Que ele quis deixar bem claro aqui, entendi, viu, Elibane? Ele diz assim, ó, prefiro um dia de chuva na praia do que um dia de sol trabalhando. Elis tem 8 anos, nosso ouvinte mirim. Prefiro muito mais uma cesta com chuva, porque além de ser cesta, rega todas as minhas plantinhas. Beijo, Elis. Rômulo Brito, qualquer dia com sol é melhor que um dia com chuva. Ele que mais cedo tinha teclado aqui falando que estava no trabalho, na CNH Industrial, curtindo aí a Mundo com a galera. Abraço para vocês, hein? Bom trabalho aí. E a Débora ainda com a gente, sexta é sexta, seja com chuva ou seja com sol. Tem também a mensagem do Betão, que tecla do Xaxim. Mas essa aqui eu vou deixar para trazer já já, hein? No próximo bloco aqui do Mundo News, me conta você também se você prefere uma sexta-feira com chuva ou uma segunda-feira com sol. Eu já já registro a tua participação. Também vou te contar que o Parque Barigui ali vai perder a sua famosa roda gigante. Mas será que isso é definitivo? Te conto daqui a pouco aqui no Mundo News. Trago também David Bowie e muito mais aqui na programação.
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0: Bom dia, ótima sexta-feira, com chuva ou não, estamos aqui animados, firmes e fortes, afinal é sexta-feira, não é? Vamos lá para mais uma sequência aqui no nosso Mundo News. Estou contigo, sou Silvia Sprenger. Olha, gente, 13 graus agora em Curitiba. Hoje é aquele dia que não esquenta muito, hein? 17 deve ser a máxima e a chuva provavelmente vai nos acompanhar aí ao longo de todo o dia. Pelo menos essa é a previsão, hein? E ela veio para ficar aí nos próximos dias também. Quem tá chegando agora com tudo para sacudir sua sexta-feira é ele, o David Bowie.

0: Ah, tô falando, hein? Programação incrível nessa sexta-feira aqui na Mundo Livre. Sua atitude sonora, Linkin Park, The Emptiness Machine. Ainda rolou Erasure com A Little Respect. E tem aqui a Caroline Malon Ruon. Ela que é nossa ouvinte teclando aqui animada, hein? Que sequência boa, chuva lá fora, mas aqui dentro do carro tem sol. Essa é a ideia, Carol. Thelma Janhaque também elogiando aí o som do Erasure. Pura nostalgia, não tem como ficar parada, dançando e trabalhando. Boa! Vamos lá então, nessa sexta-feira tem mais informação para você aqui no Mundo News. Você costuma passar ali pela região da Vila São Pedro, no Xaxim? Então, redobre a sua paciência. Aliás, não só hoje, nos próximos dias, mas sim nos próximos anos, minha gente. A Prefeitura de Curitiba inicia hoje uma nova etapa das obras das trincheiras da Estação Vila São Pedro. A previsão é que os trabalhos só terminem em 2028. Isso mesmo, hein? 2028, minha gente. A Rua Marechal Altair Rosani ficará bloqueada no trecho entre a Linha Verde e a Rua Jovina do Amaral Carã. O desvio será feito pela Rua Santa Mônica, que, conforme te contei ontem, inclusive aqui no Mundo News, agora funciona em sentido único em toda a extensão. E a roda gigante do Parque Barigui, que virou uma das atrações mais queridas de Curitiba desde que foi inaugurada, isso lá em 2024, está se despedindo do público. Segundo o Parque da Cidade, responsável ali pela atração, essa é a última semana de funcionamento da roda gigante atual. Porque uma nova roda gigante, ainda maior, será instalada ali no mesmo local, tá? A estrutura atual tem 32 metros de altura e a nova terá 55 metros. Além de mais alta, ela também terá cabines maiores e mais confortáveis, com capacidade para até 6 pessoas. A expectativa é de que a nova roda gigante comece a funcionar em cerca de 90 dias. Ainda bem, né? Quando eu vi a notícia que não ia mais ter a roda gigante, fiquei triste. Mas vem aí uma nova então, hein? Que bom! Tô com a Dauana, nossa ouvinte aqui. Acho que é a Dauana que fala, né, queridona? Hoje é o dia da minha profissão, dia da assistente social. Parabéns! Aproveite seu dia. E olha, parabéns por essa profissão tão importante. E vamos aqui para nossa enquete agora. Muita gente participando. Quem provocou aqui essa enquete foi o Fabiano, que perguntou o que vocês preferem, uma sexta-feira com chuva ou uma segunda com sol? O Betão do Xaxim, entre a sexta chuvosa e a segunda com sol, fico com a segunda com sol, pois o sol é motivação total. Alice, eu prefiro a sexta com chuva, porque dá para ficar de boa no sofá. Mas pensando bem, minha mãe falaria para eu estudar, mas ainda prefiro a sexta de chuva. Aqui tem o Francisco, ouvinte mirim também. Estou com a minha mãe Amanda, a caminho do colégio. Ouvimos a rádio todo dia e amamos. Que bom, meus queridos. A minha mãe, diz ele aqui, a minha mãe prefere sexta com chuva, porque vem o fim de semana e é muito bom para descansar. Eu prefiro segunda com sol, pois me dá um gás a mais. Lismar, e sexta é sempre sexta com sol ou chuva, mas um solzinho na segunda ajuda a dar forças para sair da preguiça. Vivi, eu prefiro uma sexta com chuva, não importa o clima, o importante é ser sexta-feira. Ótima sexta para você, Silvia. E ela mandou aqui a hashtag estou treinando. Parabéns, Vivi. Muita gente com esse tempinho acaba desistindo, né? Bora. Ó, já volto aqui com a mensagem do Lucas, do Jean e da Vivian. E com a tua também, você que está agora se preparando para teclar comigo, me contando se você prefere uma sexta-feira com chuva ou uma segunda-feira com sol. Volto já também para te contar que o vestibular da UFPR tem mudanças importantes. Quais são? Daqui a pouco conto para você. E trago o som do Red Hot Chili Peppers também, aí nessa sexta fire.
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Mundo Livre, sua atitude sonora, Genesis Invisible Touch, ainda o Rapa com Minha Alma. São 8h42, 43 já praticamente. Chegou uma mensagem aqui do ouvinte, deixa eu ver quem mandou essa, eu perdi o nome dele. Falando do trânsito aqui, viu gente, Largo Bittencourt, Círculo Militar ali, passeio público, né? Trânsito parado, descendo a Tibagi, não dá para entrar na Marechal Deodoro, estão montando uma estrutura ali. Então, mais cedo até eu falei, né? É a Marcha para Jesus, que acontece amanhã, sábado. E sim, essa estrutura já está sendo montada por ali, dificultando um pouquinho mais o trânsito, né? Nessa sexta-feira chuvosa. Vamos lá com informação, gente. O vestibular 2027 da Universidade Federal do Paraná terá mudanças importantes na forma de avaliação dos candidatos. Com o fim das provas específicas, 62 dos 130 cursos da universidade decidiram dar pesos diferentes para algumas disciplinas da prova objetiva. A definição foi feita pelas coordenações de cada curso para compensar a retirada aí das etapas específicas do vestibular. Vou citar dois exemplos, tá? Em arquitetura e urbanismo, história e matemática passam a ter peso 2. Já enfermagem vai priorizar biologia e química. Os candidatos devem consultar a lista completa que foi divulgada pela universidade para verificar aí quais disciplinas terão peso maior no curso desejado. E o quadrinista José Aguiar lança hoje o primeiro

0: o gibi da sua principal personagem, a adolescente Malu. O evento será hoje, às 19h, na Gibiteca de Curitiba. Publicada em tiras desde o ano 2000, a personagem teve diferentes versões antes de chegar à fase atual. Os gibis da Malu estarão disponíveis em diferentes pontos de venda, como livrarias, comic shops e bancas. Quero agradecer ao José, a Fernanda, a Violeta e a Heitor, que deixaram muito carinhosamente alguns exemplares do gibi aqui pra gente, né? Aqui na Mundo, já em primeira mão. Muito obrigada pelo carinho de vocês e sucesso hoje no evento. E me conta você o que você prefere, hein? Uma sexta-feira com chuva ou uma segunda-feira com sol? Pergunta que o Fabiano, nosso ouvinte, fez aqui pelo WhatsApp já cedinho e virou nossa enquete, hein? O Sandro, não tem problema de ser na segunda, o importante é ter sol. Lucas Veloso, eu prefiro sexta de chuva, porque sexta é sexta, né? Ainda aqui com a gente Giovanni Custel. Chuva para lavar, regar e acumular, sol para viver. Precisamos de ambos. Ele que inclusive mandou um registro aqui do contorno, ou melhor, o transtorno. Deu para ver ele no registro com chuva. Muito cuidado aí no trânsito, gente. Vivian, sobre os dias de sol ou chuva, eu prefiro a vida. Ela é bela em qualquer que seja o dia lá fora da janela. E Jean, não importa se tem chuva ou sol, o importante é sintonizar na Mundo Livre. E bora enfrentar o dia com todos os seus abacaxis, mas com alegrias também, né? Isso aí, minha gente. Obrigada pelas participações. A última rodada tá chegando daqui a pouco, no próximo bloco aqui do Mundo News. Tem a mensagem do tio Carlos, da Sueli. E sabe que também tem a mensagem do Elton Ritter com uma dica de um programa bem bacana para esse fim de semana. Já, já eu trago aqui no nosso Mundo News. E também som do Oasis e muito mais.
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0: Uou, sacudindo geral aqui, encerrando o Mundo News de hoje com eles, AC/DC, TNT, essa é a Mundo Livre, sua atitude sonora. Hoodoo Girls também passou por aqui com What's My Sin. São 9:03. Deixa eu fechar o Mundo News com as mensagens da galera. Olha, desde o começo do programa a gente trouxe aqui, né, o aviso que o nosso ouvinte André passou, inclusive, sobre um carro capotado ali na Ângelo Sampaio, esquina com a Avenida Iguaçu, né? E a Cris Prendim, nossa ouvinte, mandou mensagem há pouco aí, né? Falando sobre essa situação que ainda está por lá. Ela disse que a Cetran já está ali na região, né? Auxiliando ali, mas o trânsito segue bem complicado. Então, quem puder evitar, especialmente a Ângelo Sampaio ali, melhor. Valeu pelo aviso, viu, Cris? Aliás, agradeço a todos aí que mandam seus alertas de trânsito. Ajudam e muito, né? Especialmente num dia chuvoso como hoje, que fica tudo mais complicado. Olha, o Elton Ritter também mandou mensagem aqui, dizendo assim: Silvia, convida a galera nerd e geek. Esse fim de semana tem Shinobi Spirit. Teremos vários cosplays ali no espaço Torres Kennedy. O Elton mesmo que é, né? O nosso Aquaman. Já famoso aqui entre os ouvintes, inclusive. Ah, bom evento para vocês, viu, Elton? Uma boa programação aí pro fim de semana. Fabiano sugeriu nossa enquete de hoje, hein? O que vocês preferem, uma sexta-feira com chuva ou uma segunda com sol? A Tina de Pinhais. Posso escolher sexta com chuva e segunda com sol? Nada melhor que uma chuvinha na sexta e um dia ensolarado na segunda. Sextou, ela manda aqui. O tio Carlos também, ele que é caminhoneiro em São José dos Pinhais, está iniciando a viagem para o Espírito Santo, ao som da Mundo Livre. Boa viagem, bom trabalho para você, viu, tio Carlos? Eu prefiro sexta com chuva. Se eu estiver em casa com esse clima frio, acompanhado no final da tarde, com um café quentinho, com um bolinho de chuva, e à noite uma sopinha, tudo de bom, diz ele aqui. Alisson, prefiro a sexta com chuva, mas aqui dentro do carro tá sol. Estamos indo para São Paulo pro show do Korn. Manda um abraço pros meus primos Fabiano e Maurício e o amor da minha vida, Laís. Beijo para vocês, bom show, inclusive, aí. Divirtam-se bastante. Ah, gente, para mim é fácil essa enquete. Eu prefiro, com certeza, uma segunda-feira de sol. Sol, eu sei que a chuva é necessária, é importante, claro que sim, né? Mas nada como um dia de sol. Pode estar 2 graus, pode estar 0 grau, não importa. Mas um sol, nada melhor, hein? Mas enfim, vamos com essa sexta-feira chuvosa de boas. E aqui com a música boa na Mundo Livre fica muito melhor. Então eu já volto para trazer aí para você Beatles e muito mais. Bora juntos!
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Bom dia, boa sexta-feira, tô de volta por aqui te acompanhando, sou Silvia Sprenger. E agora trago Beatles, Twist and Shout.

0: Aí sim, The Cure na Mundo Livre. Ah, aqui na sua rádio de Atitude ouvimos essa que eu adoro, hein? Close to Me. Tava curtindo muito ouvindo aqui no estúdio. E antes, Rag & Bone Man com Human. Sem falar no Iggy Pop, queridão, que passou por aqui com The Passenger. E ainda teve a novidade aí, a nova do Arctic Monkeys, Opening Night. Mistura boa aqui na Mundo, né? De som novo, sons já velhos conhecidos nossos, clássicos também, até porque a gente abriu com Beatles, Twist and Shout. Demais, né? Seguimos com a programação quente nessa sexta-feira, friazinha, chuvosa. Vou trazer New Order já já pra você curtir junto comigo.
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0: Bom demais, Lenny Kravitz, aqui na Mundo Livre. Sua atitude sonora, American Woman. Também o Queen com Play the Game, Capital Inicial, Fátima. 9:45, seguimos nessa sexta-feira com muita música boa aqui na Mundo Livre. E tem um som que combina muito com sexta-feira chegando já, hein? É um som do Kiss, um clássico da banda, que eu sei que você vai curtir demais ouvir. Sai daí, não.
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0: Aqui no Mundo Livre, sua atitude sonora, Sugar Ray Every Morning, também Barão Vermelho, Malandragem Dá Um Tempo, e ele, Michael Jackson, brilhando absurdamente, né, gente? Tudo graças ao filme Michael. Tá bombando, né? Em todos os lugares, inclusive no nosso Instagram, dá uma olhada lá pra você ver. Ouvimos Smooth Criminal e Adri Almeida, nossa ouvinte, inclusive, se empolgou aí quando tocou esse Michael Jackson. E ela até comenta aqui que tanto faz, chuva, sol, o importante é que sextou. E claro que ela gostou muito de ouvir essa do Michael Jackson, que aliás é demais, né? Tô com a Adri nessa. Vamos lá, gente, para mais uma sequência. 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Agora sim, volto já trazendo por Jam, tem muito mais. E ó, se ficar sabendo agora aí, nesse break, o que, que vai ter no Rock and Roll desse sábado, hein? Tem coisa boa, você já vai descobrir o que é.
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0: som incrível dos Smiths aqui na programação da Mundo Livre. There's a light that never goes out. Ainda Sheryl Crow com All I Wanna Do. E aí, curtindo as músicas dessa sexta-feira, tá demais essa playlist, né, minha gente? A gente vai junto aí, curtindo uma boa energia, se esquentando, né, que tá friozinho aí. E assim, seguimos. Olha só, vou trazer daqui a pouquinho pra você curtir junto comigo o som do Led Zeppelin. E esse som aqui, eu até gosto de avisar antes já, porque se você puder tirar um tempinho pra ficar mais de boas, assim, prestando atenção no som e viajando junto com ele, porque é um desses sons viajantes, sim. Embarque aí nesse Zeppelin. Desculpa o trocadilho, gente, não resisti. E vem ouvir já comigo Stairway to Heaven.
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0: Ah, muito bom aqui na sua 93.9. Você curtiu Oingo Boingo, Just Another Day. Nosso ouvinte Ricardo Figueiredo animado por aqui, dizendo que sim. Esse som sempre anima, música pra cima, alto astral, bom demais. Valeu, Ricardo, pela mensagem, pela companhia também. Antes ouvimos Joan Osborne com a arrepiante One of Us e ainda Kings of Leon e a nova deles, Two Space. E aí, tudo bem contigo nessa sexta-feira? Seguimos, hein? Com mais música de atitude. Tô voltando já com Weezer e muito mais.
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0: Arctic Monkeys aqui na Mundo Livre, sua atitude sonora, Fluorescent Adolescent, também Bob Marley. Gente, reggae parece que é coisa de praia, traz sol, né? Então que esse seja o sol do nosso dia. Ouvimos Is This Love, canção maravilhosa aí do mestre Bob. É isso, tô indo, viu? Vou pegar uma chuva ali fora. Um beijo pra você, uma excelente sexta-feira, siga aqui na Mundo, viu? Só tem musicão e daqui pra frente a companhia é ótima também. O Renan tá chegando e segue aí contigo. Um beijo. Amanhã eu tô aqui cedinho. Quero sua companhia, tá? Até mais.
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2: Agora 11:03, muito bom dia para você conectado aqui nas ondas sonoras da Mundo Livre. Eu sou Renan Zamilhan, tô chegando agora para tocar a programação contigo até às 3 da tarde. Bora animar e eu abro esse bloco com a clássica do Coldplay, Viva La Vida!

0: Mundo Livre, sua atitude sonora. Nessa primeira sequência, você ouviu Aerosmith com Jaded e, por último, Iron Maiden com Run to the Hills, pra agitar esse comecinho de sexta-feira chuvosa. 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Agora 11 horas e 15 minutos, break rapidinho vindo na sequência e logo depois tem o Flow, hein? 10 músicas sem intervalo pra você, não sai daí.
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13: Stairway to Heaven tem 8 minutos e 2 segundos. É tempo para sentir cada nota e é tempo suficiente para mudar o jeito como você enxerga o mundo. 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

0: Mundo Livre, você ouviu aqui no Flow as primeiras que abriram essa edição e rolou In Excess com Disappear. Antes teve o Eminem com Lose Yourself, RPM Olhar 43, Cold War Kids com Push My Luck e abrindo o bloco lá no topo, os Red Hot Chili Peppers Other Side. Esse aí foi só o aquecimento, hein? Bora pra parte 2, chegando agora pra você com The Animals.
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0: Muito bem, fechando essa edição do Flow com Dire Straits, Sultans of Swing, rolou também Stone Temple Pilots, Sour Girl, teve Jota Quest e o síndico Tim Maia, Acendo o Farol, e antes Counting Crows com Mr. Jones. É isso aí, o Flow volta ainda hoje para mais duas edições com a Flávia e a Rosana à noite por aqui, e a gente segue tocando agora com o nosso almocinho sonoro, chegando daquele jeito, hein, bem quentinho, para matar a fome dos seus ouvidos, não é assim? E ó, come com muita calma e aproveita para deixar o aplicativo da Mundo Livre aberto, hein? Hoje tem uma surpresinha especial para quem tá ligado nas nossas promoções. Eu volto já.
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Olá, boa tarde. Tá no ar o à la carte dessa sexta-feira chuvosa, com as portas do nosso restaurante sonoro aqui da 93.9 já abertas para você. Você é meu convidado especial para se deliciar com o nosso almoço de hoje. Então, pode puxar sua cadeira, ajeitar o seu guardanapo e preparar o apetite musical pro nosso cardápio servido em três etapas: entradinhas, prato principal e a sobremesa para adoçar essa tarde cinzenta lá fora. Falando em tarde cinzenta e tempo chuvoso, pra você, qual é o prato que salva o seu humor num tempo deprê como esse? Mas olha só, tem um desafio. Só vale usar o que tem na geladeira. O famoso improviso, né? Conta aqui pra mim no WhatsApp da Mundo, que enquanto isso eu já vou servindo as entradinhas pra você. A primeira delas já chega bem temperada no alternativo e tem uma textura crocante. Ah, e se eu fosse você, já abri o app da Mundo Livre enquanto você aproveita as entradinhas, porque hoje vai rolar uma surpresinha especial pra quem tá de olho aí nas promoções da Mundo Livre. É isso aí, vamos pras entradinhas de hoje então, e bom apetite!

0: 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Essas foram as entradinhas do nosso almoço sonoro de hoje e elas vieram bem preparadas, com bastante personalidade concentrada e te entregaram um mix de sabores, né? Você ouviu Queens of the Stone Age abrindo os trabalhos, na sequência teve Sublime Santeria com aquela pitadinha de ska reggae e aroma californiano. Depois quem pintou foi o Inimigos do Rei com Medo e o sabor brasileiro com recheio bônus. Pegou a deixa, né? E por fim, quem fechou foi o Tom Petty com Running Down a Dream, receitinha clássica aí do rock americano. E falando em receitinha, quero ver como que tá a criatividade aí dos nossos clientes na enquete de hoje. Improvisos da geladeira num dia frio como esse. A Pamela Souza disse o seguinte: o que me salva nesse tempo frio é sopa quentinha. Todo mundo fala que sopa não é janta, mas é sim, é janta, almoço, qualquer horário tá valendo. Nada melhor do que uma sopa quente com esse tempo. Eu presinto aí, Pamela, que vai ser a campeã da nossa enquete hoje. A galera vai votar na sopa com certeza. Luciano Santos disse: fala Renan, casal Luz na área. E o que me alegra nesse tempinho frio e chuvoso é um prato bem fundo de batata frita com bacon. Eu adoro. Luciano, eu tô contigo. Pra mim, dia frio, além dos pratos bem quentinhos, claro, também tem aquela coisa da gordurinha, né? Daquela comfy foods ali, bem gordurenta e suculenta. O Jonatas disse o seguinte: boa tarde, Mundo Livre. Aqui na geladeira tem uns legumes e requeijão. Daria pra fazer um caldo cremoso. Perfeito também, Jonatas. Qualquer coisa que você pegar na geladeira ali, bater tudo junto e acrescentar um creminho, também fica uma delícia. E a Jéssica Pedroso disse: boa tarde, sous-chef Renan. No que depender da minha geladeira, hoje vai ser só fruta. Mas já tá valendo uma boa saladinha bem picada e creme de leite. Pois é, tá aí então as respostas dos nossos ouvintes e clientes aqui da Mundo Livre. Muito bem, e agora, depois dessas entradinhas despertarem aí o nosso dragão interior, agora a gente segue pro prato principal dessa sexta-feira que chega fervendo. O ingrediente é marinado em memória afetiva e refrões que vão colar nos seus ouvidos até depois do cafezinho. Então peça sua bebida, que logo depois do break, o prato tá servido. 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Se você quer muito ir, manda sua mensagem logo, porque eu volto já já com o nome do ganhador.
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Mundo Livre, sua atitude sonora, que pratada, hein? Hoje o nosso almoço te levou por um caminho aí sem destino certo, mas cheio de histórias. A gente começou com Fastball The Way, logo depois rolou Legião Urbana com Tempo Perdido e aqui

0: José dos Pinhais disse o seguinte: é arroz, feijão, resto de carne, resto de salada, o que tiver. Vai tudo pra uma frigideira e eu faço um viradão com ovo. Cara, arrasou, professor, é isso aí. Na dúvida, joga tudo numa frigideira que alguma coisa vai sair. A Jaque falou: eu adoro comer bolacha de sal com doce de leite e cappuccino. Cara, esse é outro clássico, né? Misturar o doce com o salgado, aquelas invenções malucas que no final acabam dando certo. Daniele Cristine, aqui no meu jantar vai rolar uma boa sopa de feijão com uma taça de vinho, o vinho para esquentar como sempre, e a sopa ali, como eu presumia, já aparecendo de novo aqui no comentário da Daniele. E a Eliane Rosana disse o seguinte: comidinha que tem na geladeira serve juntar o que tem no armário também? Ó, vou dar uma colher de chá para você aqui, vou autorizar o hack, hein, Eliana. Vai rolar um bolinho de chuva de banana, claro, com cafezinho. Putz, bolinho de chuva também é o coringa, né, pro tempo como hoje. Muito bom, então seguindo em frente agora para nossa última etapa do almoço sonoro, chegou a vez dela, da sobremesa, porque depois de uma refeição memorável como que a gente teve, você merece um final caprichado. Então, beba uma aguinha para limpar o paladar, que na volta do break tem os nossos docinhos de hoje. Fica comigo.
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0: Mundo Livre, sua atitude sonora, fechando o nosso serviço de hoje para aproveitar bem essas sobremesas que foram super plurais, né? Eu diria que até um pouco ácidas em alguns momentos. De lá para cá, a gente começou com Oasis, Don't Look Back in Anger, com aquela cobertura extra dos anos 90. Depois teve Offspring com She's Got Issues, bastante açúcar para dar energia. E a última colherada bem pop aí com Elton John e Kiki D, Don't Go Breaking My Heart. Por hoje é isso, mas muito obrigado pela sua presença aqui no nosso restaurante essa semana, obrigado pela participação nas enquetes, a Eliana Rosa, o professor César e todos os outros clientes fiéis que sempre comparecem aqui pro nosso almoço. Eu vou fechar com o último comentário, claro que do Marcelo Saúk, o nosso poeta, que diz o seguinte: Subchef Renan, mesa 77. Hoje o poeta não vai homenagear nenhuma música, mas sim você, o subchef, e a programação da Mundo Livres e a Adri Neves, olha só. Ele diz o seguinte, hein? A chuva que cai no vidro do carro me remete a uma criança olhando a vida passar. O cheiro da comida me faz lembrar de lugares onde o meu coração sempre quis morar. A música que toca na rádio, esse cardápio sonoro, é como um presente inesperado. Quando se abre, me lembra todos os momentos onde eu sempre quis estar. Olha aí, Marcelo, entregando poesia pra gente aqui no nosso almoço. Sempre belíssimas palavras do Marcelo. E é isso mesmo, né, meu amigo? O rádio tem essa magia, né, de levar a gente, transportar a gente pra momentos especiais, que é o mesmo efeito que a comida também causa. Muito bem, então por hoje é só. Eu volto já já com a nossa programação da Mundo Livre. E você pode já servir o seu cafezinho pra continuar aqui comigo. E eu volto já já.
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5: Quando for se preparar para uma corrida de rua, lembre-se, seu corpo é seu instrumento e precisa estar afinado. Faça alongamentos dinâmicos e movimentos leves para despertar os músculos e preparar o quadril. Isso ativa a sua circulação e te coloca no ritmo certo.
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7: Olá, já estamos de volta aqui na programação da tarde da Mundo Livre. Eu sou Renan Zamilhã, seu companheiro até às 3 e agora eu abro com Pearl Jam, Last Kiss.

0: Mundo Livre, sua atitude sonora, fechando essa sequência, Rebel Rebel, som do David Bowie, antes Black Sabbath com Changes e os Rolling Stones In The Stars, lançamento quentíssimo dos caras aqui na programação. Essa faixa vai estar presente no álbum Foreign Tongues, lançamento aí dos Rolling Stones, previsto para o dia 10 de julho. Então já sabe, né? Tocou de novo? Corre lá no aplicativo da Mundo Livre, deixar o seu like na música. Break rápido agora e eu volto logo logo com muito mais.
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0: Tá aí no Mundo Livre, você ouviu Foo Fighters com Learn to Fly e antes rolou também o New Order com Bizarre Love Triangle aqui na programação da nossa tarde, nessa tarde chuvosa aqui na cidade de Curitiba. Bom, agora 1h39 e logo depois do break eu volto com o Spy vs Spy pra você, então fica por aí.
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0: Mundo Livre, sua atitude sonora, Guns N' Roses, Sweet Child O' Mine e o Joe, End of Beginning. Duas gerações bem distintas aí pra fechar esse bloco. Intervalinho rápido, agora 1 hora e 59 minutos, um minutinho pras 2 da tarde e logo a música boa tá de volta.
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0: Mundo Livre, sua rádio de atitude sonora. Eu, Renan Zamilian, sigo contigo até às 3 da tarde. E agora, eu trago o Morrissey para abrir essa hora com Suede Head.

0: Mundo Livre, sua atitude sonora. Você acabou de ouvir Art Noise feat. Tom Jones com Kiss, versão aí dos músicos da belíssima versão do Prince também. Antes rolou também Blitz com Você Não Soube Me Amar e Kings of Leon com Sex on Fire. Agora 2 horas e 17 minutos. Logo depois do break eu volto com muito mais pra você. Fica aí.
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0: Mundo Livre, sua atitude sonora, fechando meu horário de hoje com o puro hard rock americano do Aerosmith, I Don't Wanna Miss a Thing, e antes rolou também Miss Amy Winehouse com Back to Black. Vou me despedindo por hoje e te deixo na ótima companhia da Flávia Rocha pra tocar a programação da tarde aqui contigo. Amanhã eu tô de volta às 11 da manhã e a gente se encontra. Tchau!
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0: Midnight Oil aqui na Mundo Livre, sua atitude sonora, Beds Are Burning, fechando a minha primeira sequência deste sextou, 15 de maio, sextou com chuva e friozinho chegando forte novamente aqui em Curitiba, pelo menos, né? Se você tá com a gente por aqui na capital paranaense. Também rolou Spin Doctors, Two Princes e Bastille Pompeii. 3 horas e 15 minutos. 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Já já, seguimos juntos por aqui com o nosso Mundo Livre Flow 10 Sons Direto, não vai perder, tá?
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0: com They Don't Care About Us. Esse aí que é um hino contra injustiças sociais, tem aquele grande videoclipe dirigido pelo Spike Lee, com cenas gravadas no Pelourinho, em Salvador, e também com participação do grupo Olodum. Grande sucesso aí de Michael Jackson. Também rolou por aqui AC/DC, Hell's Bells, Silverchair, Miss You Love, U2, With or Without You. Esse é o nosso Flow com 10 sons direto e tá chegando nossa segunda metadinha dessa edição. Bora seguir com Beatles, Come Together.
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0: Mundo Livre, sua atitude sonora, Weezer e sua versão de África do Toto, pra fechar essa edição do Flow. Também Red Hot Chili Peppers, The Power of Equality, Arctic Monkeys, Do I Wanna Know e Avril Lavigne, Skater Boy. 4:04, o Flow volta ainda hoje às 7 da noite com mais 10 sons sem intervalos. Boa sexta-feira pra você, volto já já com mais. O Pato Fu entende de tempo, de repertório e de permanência. 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

0: Mundo Livre e sua atitude sonora com Simple Minds, Don't You, e ainda Bikini, Dani, Fleetwood Mac, Dreams. Lembrando, hein, as suas músicas preferidas podem voltar a tocar na programação no Replay Mundo Livre, que rola às 18h no Por Dentro do Mundo. Então, vai abrindo o aplicativo aí da Mundo, curtindo a programação e deixando like nos sons que você curte. De repente, a sua preferida volta a tocar na programação. Agora 4h24 e já eu volto trazendo para você Pearl Jam. Tem novidade aqui na programação com Dexter and the Moonrocks e muito mais.
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0: Mundo Livre, sua atitude sonora, aquele clássico imortalizado na voz de Gloria Gaynor, aqui na releitura de Cake, I Will Survive. Também novidade aqui na programação com a banda norte-americana Dexter and the Moon Rocks e a faixa Freaking Out, som que funde aí o country tradicional com o peso do grunge e criou essa assinatura que a banda define como Western Space Grunge. E essa faixa marcou história aí na carreira do grupo que veio do Texas, tornando-se a primeira música da banda a entrar na prestigiada Billboard Hot 100. Então tá sendo um sucesso aí na carreira dos texanos do Dexter and the Moon Rocks. 4 horas 43 minutos, já volto com mais sons pra você curtir antes do nosso Por Dentro do Mundo às 5 da tarde.
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0: Aí a sonzeira com Offspring, Make It Alright, também Goo Goo Dolls, Slide, Smash Mouth, Walking on the Sun e The Police, Every Breath You Take. Fechamos assim mais uma horinha de programação e já já tá chegando o nosso Por Dentro do Mundo, música, informação e a sua participação aqui pelo Arts. Vem comigo.
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5:07, ótimo fim de tarde de sexta-feira, sextamos. Por aqui sou eu, Flávia Rocha, te acompanhando em mais uma edição do Por Dentro do Mundo, sua revista no rádio que traz até às 7 da noite. Música, informação e, claro, sua participação aqui também. Tô contando com a sua companhia e já tô com o WhatsApp aberto esperando sua mensagem. E a gente começa com sonzeira lá em cima, embora de Linkin Park, In The End.

0: Mundo Livre, sua atitude sonora, Keen, Is It Any Wonder, Capital Inicial, quatro vezes você e Big Mountain, Baby, I Love You Ray, para começar o Por Dentro do Mundo desta sexta-feira, 15 de maio, 5 horas e 22 minutinhos. Elton Ritter por aqui, já estava mandando mensagem, sugerindo, aliás, uma ótima enquete, viu, Elton? Já deixei engatilhada uma outra aqui para hoje, mas vou tentar usar essa sua sugestão na próxima semana, tá? Valeu, agradeço. Bom, bora começar de notícias por aqui, gente. Em uma época em que selfies com celebridades se tornaram quase uma moeda social nas redes, afinal, quando você vê um famoso, você não quer ter uma foto ali registrada? Pois é. Mas o Paul McCartney mantém uma postura mais reservada. Ele busca preservar a sensação de normalidade em sua vida cotidiana. Em participação no podcast The Rest is Entertainment, o ex-integrante dos Beatles refletiu sobre sua relação com a fama que o acompanha desde a juventude com a bitomania. Ele reconheceu que o grupo adorava o sucesso, mas que lidar com a exposição constante é algo que se aprende ao longo do tempo. Segundo o Maca, com o passar do tempo, as coisas mudaram. Então, se alguém pega um celular e pede para ele uma foto, ele responde: "Desculpe, eu não quero tirar fotos." E elas perguntam por quê? E ele começa uma longa explicação sobre como, lá na costa sul da França, em Saint-Tropez, um homem na praia tem um macaco e você paga para tirar uma foto com um macaco. E ele falou o seguinte: eu não quero me sentir como aquele macaco. E quando tiro uma foto com alguém, eu me sinto como ele. Não sou mais eu, de repente me torno outra pessoa. O músico veterano compartilhou recentemente o single Home to Us, gravado em parceria com seu antigo companheiro dos Beatles, Ringo Starr. E o novo disco, The Boys of Dungeon Lane, está previsto para ser lançado no próximo dia 29 de maio. 5h23, estamos só começando Por Dentro do Mundo de hoje e eu te espero já já com mais.
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0: Aí na Mundo Livre, Led Zeppelin, Whole Lotta Love, também The Who, My Generation, nossos ouvintes chegando na área por aqui, o Clóvis Martins, salve galera da Mundo, uma ótima sexta pra todos, a Ju Castro mandou uma foto aí no trânsito e na chuva, estamos como, Flavinha? Preferia as fotos da ilha, eu também, viu Ju? E olha que eu nem estive lá, só de ver suas fotos, já me animava por aqui. Quem mais também por aqui falou que sextou com volta pra casa chovendo, curtindo Mundo Livre, Led Zeppelin, o Marcos Aguiar. Bom, gente, olha só. Um vídeo enigmático publicado pela Move Concert deixou aí os fãs de rock em alerta e reacendeu a esperança de um possível retorno, sabe de quem? Do Iron Maiden em Curitiba. Essa postagem não confirma nomes, datas, locais, mas trouxe elementos que foram associados à banda britânica, além da imagem da Arena da Baixada. Entre as pistas apontadas pelos internautas estão uma bandeira da Inglaterra, símbolos ligados ao rock na legenda e o fato de o Iron Maiden já estar com passagem confirmada pelo Brasil em 2026. A banda se apresenta no Allianz Parque, em São Paulo, nos dias 25 e 27 de outubro, com a turnê Run For Your Lives World Tour, que celebra os 50 anos do grupo. 5 horas e 44 minutos. E aí, será que vem aí Iron Maiden em Curitiba? Seguimos juntos por aqui e eu volto já já com mais notícias e sons pra você.
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0: aí na Mundo Livre, Chico Science, Nação Zumbi, Da Lama ao Caos, também Bruno Mars, I Just Might e Radiohead, Creep. 6:01, bom finzinho de tarde de sexta-feira pra você. Bom, gente, e o nosso papito, o Supla, lançou o single Champs, faixa que foi inspirada no clima da Copa do Mundo, maior competição do futebol mundial que está prestes a começar. Com uma proposta otimista, a música combina influências do punk rock com elementos marcantes da identidade artística do cantor. O Supla destacou que ama futebol e acredita na positividade, por isso resolveu lançar uma música positiva. Segundo ele, mesmo sabendo que o Brasil não é o favorito, o melhor e mais bonito futebol é do Brasil. O single conta com a participação de Bernard Rhodes, conhecido por ter sido empresário do The Clash. A Copa do Mundo 2026, que vai acontecer por estádios nos Estados Unidos, Canadá e México, terá início no dia 11 de junho, com o jogo de abertura no estádio Azteca, na Cidade do México. Aliás, na próxima segunda, sairá a convocação da seleção brasileira para o Mundial. Então, para entrar no clima, quero saber de você se você tem aí algum momento inesquecível de Copas do Mundo que você lembra até hoje, momentos que te marcaram, momentos inesquecíveis de Copas do Mundo. Me conta por aqui, mandando sua mensagem pro WhatsApp, já já eu volto com o nosso Replay Mundo Livre.
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0: 6:06, boa sexta-feira, estamos de volta aqui no Por Dentro do Mundo e agora está na hora do som mais curtido de hoje.
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0: E bora de Tom Petty, Running Down a Dream.

0: Mundo Livre, sua atitude sonora. Tá aí, Bon Jovi, Living on a Prayer, Foo Fighters com a nova Unconditional. E o Replay Mundo Livre trouxe pra gente Tom Petty, Running Down a Dream. 6:19. E o retorno do Oasis aos palcos não mexeu apenas com a nostalgia dos fãs, mas também colocou Liam e Noel Gallagher pela primeira vez na tradicional lista dos mais ricos do jornal britânico Sunday Times. Os irmãos acumulam uma fortuna conjunta estimada em 375 milhões de libras, o equivalente a 2 bilhões e meio de reais, impulsionada principalmente pelo sucesso global da turnê de reunião da banda. Entre julho e novembro, o Oasis realizou 41 apresentações e cada um dos Gallagher teria faturado ao menos 50 milhões de libras somente nessa excursão. A dupla aparece na 11ª posição entre os músicos mais ricos do Reino Unido, ao lado de nomes como Elton John, Mick Jagger, Keith Richards e Brian May. E no topo da lista segue Paul McCartney, com patrimônio estimado em mais de 1 bilhão de libras, o equivalente a 6,7 bilhões de reais. É muita grana, né, gente? 6:20. Por aqui a enquete hoje tá rolando. Pedi para vocês me contarem momentos inesquecíveis de Copas do Mundo. Mari Rodrigues por aqui. Boa noite. Com certeza, a final da Copa de 94 e a cobrança de pênalti do Roberto Baggio. Flávio José Dranca, tarde xará, minha amiga grávida, pulou nas minhas costas depois do tetra no pênalti do Baggio. Detalhe, 4 dias depois, nasceu a criança e já campeã no mesmo dia do aniversário da Jaque Dranca. Olha só, mais um que foi de Baggio e tem mais. A Fernanda Baggio falou que na Copa de 94, o pênalti perdido do Baggio na final. E adivinha só, meu sobrenome é Baggio, fui zoada por muito tempo. Eita, nós, coincidência, hein, Fer? O Paulo Thiago, sobre a Copa do Mundo nos Estados Unidos, em 1994, onde o Brasil foi tetracampeão. Eu tinha 11 anos na época e não tinha muita ideia do que era ganhar uma Copa do Mundo. Lembro que o piá de um amigo meu foi e na volta eles trouxeram o Striker, que era o mascote e ainda uma bola. Ficamos mais felizes com o souvenir do que com o tetra. Criança gosta é do souvenir mesmo, né, Paulo? Tá certíssimo. Bom, tem mais mensagens chegando por aqui e eu tô esperando a sua também. Momentos inesquecíveis de Copas do Mundo. Você tem algum pra me contar? Manda sua mensagem pra cá e já já tá de volta ao Por Dentro do Mundo.
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Mundo Livre, sua atitude sonora e que sonzeira, hein? Evanescence, Who Will You Follow? Essa aí que é o novo single da banda, que estará no próximo álbum Sanctuary, que sai no próximo dia 5 de junho. E hoje, a banda Evanescence divulgou o videoclipe oficial dessa canção. O vídeo, dirigido por Jensen Noem, traz imagens que exploram temas ligados à tecnologia, à desinformação e impacto das redes sociais no cotidiano. Um vídeo cinematográfico. A vocalista Emily declarou que o novo disco levou mais de 3 anos para ser feito e que está incrivelmente orgulhosa de cada segundo dele e louca para que os fãs ouçam. A faixa também garantiu ao Evanescence o primeiro lugar no ranking Hard Rock Songs da Billboard, sendo o single com ascensão mais rápida nas rádios da carreira da banda. Para ver o clipe de Who Will You Follow, você vai lá em mundolivrefm.com.br. Ó, recomendo, hein? Tá demais. 6h43, a galera conta por aqui hoje momentos inesquecíveis de Copas do Mundo. Luciano Santos, oi Flavinha, casal Luz, esperando a hora de ir para casa tomar aquela sopa quentinha. Momento marcante de Copa do Mundo, terceiro gol do Brasil contra a Holanda na Copa de 94, o gol de falta do Branco, esse gol foi inesquecível. Foi aquele bem longe da área, né? Eu não entendo muito, gente. Me perdoem se eu falar linguagens que não são futebolísticas por aqui hoje. O Jorge Pinho, Copa de 2002. Eu trabalhava de segurança em uma balada que não existe mais. Eu era chefe de segurança do estacionamento. Rolou a balada e alguns clientes ficaram para ver a final no telão da casa. E tinham 4 carros no fundo da balada. Eu pedi para chamar os donos no microfone e o DJ disse que tinha desligado o som. Resumindo, passei o jogo todo sentado ao lado de 4 carros e escutando os gritos. Quando acabou o jogo, começou a tocar som, o DJ falava no microfone. Tiveram que me segurar. Pedi para sair de lá depois disso. Minha copa foi em casa com raiva. Eita, nós! O Eric de Campo Largo, olá, Flávia. Momento inesquecível da Copa do Mundo foi a jogada de vôlei do Suárez na Copa de 2010. Na semifinal, Uruguai e Gana. Foi engraçado demais quando ele deu um tapinha na bola como se fosse um goleiro, né? Ferreira Sommelier, ótima tarde, momento inesquecível. 21 de junho de 86, Copa do México. Eliminação para a França nos pênaltis.

0: Mesinhas na calçada, todo mundo naquele calor, comemorando uma vitória da seleção. Devia ter umas 150 pessoas no bar e lá pelas tantas, alguém mexeu com a mulher de alguém, começou um quebra-quebra. Era garrafa, copo, mesa voando. O dono tomou um prejuízo daqueles. Eu, ainda todo honesto, fui tentar pagar o que eu consumi. Quebraram tanta coisa na briga que até a maquininha de cartão do dono sumiu. Ou seja, prejuízo total para ele. Resumindo, comemorar ou acompanhar partida em bar, nunca mais depois dessa. Puxa vida, eu lembro que a última vez que eu fui para um bar para assistir um jogo da Copa, o Brasil perdeu e aí também não voltei. É melhor assistir em casa ou nem assistir, como eu tenho feito das últimas vezes. Vamos ver se esse ano eu me animo, hein? 6h46, estou esperando também a sua mensagem por aqui sobre momentos inesquecíveis em Copas do Mundo. Qual é o seu, hein?
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0: 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Retire seus ingressos segunda-feira, Magali, entre 9 e 18 horas, aqui na recepção da Mundo Livre, Júlio Perneta 570, nas Mercês. E continue ligados e acompanhando a programação pelo aplicativo, que tem muito presente exclusivo rolando por lá, hein? 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

0: Aí para fechar o Por Dentro do Mundo de hoje, Alice in Chains, Heaven Beside You, também Blur, São Two e Pixies, Here Comes Your Man. Para fechar nossa enquete de hoje, os ouvintes estavam contando por aqui seus momentos inesquecíveis de Copas do Mundo. A Daiane, o Jonas e uma galera falou que foi o Tetra. Adri Almeida, sextou Flavinha, momento de Copa, tenho lembranças quando criança assistia com os meus pais e não entendia nada. O Stan, o melhor da Copa foi o gol de mão do gênio Maradona em cima dos ingleses, show à parte. Jackson Machado, com certeza Copa de 94, jogo do Brasil 3-2 Holanda, no dia do meu aniversário. E claro, a final, o Bádio perdendo o pênalti. Antônio Ferreira, Copa 2002. Precisava sair para trabalhar de madrugada, mas não queria sair da TV. O Ronaldinho Gaúcho fez um lindo gol e em seguida foi expulso. Aquela tensão contra a Inglaterra, mas vencemos. César Augustus, um dos momentos inesquecíveis na Copa do Mundo foi o gol do Roberto Carlos, que desafiou a lei da física. Foi aquele gol de falta, né? Se não estou enganada. Rafael Lino, a final da Copa de 94 caiu no dia do meu aniversário. Casa cheia, festa dupla e uma emoção difícil de explicar. Que legal. A Miriam Paula, umas 3 Copas atrás, fomos num grupo de amigos para São Paulo em um open bar. Tomamos tudo e mais um pouco. Na hora de ir embora, eu tava com uma bolsa bem grande. Pegamos um táxi e fomos para casa. Na manhã seguinte, fui pegar algo ali na bolsa, ela tava pesada. Fui ver, estava cheia de long neck que os amigos colocaram na minha bolsa. E eu não sei como não perceber, imagina como eu estava. Tomamos cerveja no dia seguinte por conta do open bar do dia anterior. Crianças, não façam isso. Esse é o recado da Miriam Paula. E o William, pra gente fechar por aqui, boa noite Flavinha. Copa de 94, gol do Bebeto. Comemoração como se estivesse com um bebê no colo, celebrando o seu primeiro filho. Comemoração que, aliás, virou febre e é comemorada por muitos jogadores que se tornaram papais babões também até hoje. Legal demais, gente. Adorei as lembranças por aqui, mas, né, a Copa de 94, o tetracampeonato realmente inesquecível para muita gente, né? Bom, vamos seguir falando sobre isso nos próximos dias. Fiquem ligados aqui na programação da Mundo. Segunda-feira tem aí a escalação da seleção para esta Copa. Bom, Por Dentro do Mundo volta segunda-feira, às 5 da tarde. Eu agradeço pela companhia e te encontro já no Mundo Livre Flow. Ótima noite.
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0: Mundo Livre, sua atitude sonora. O Flow tá na área nessa noite de sexta-feira e essa primeira metadinha trouxe por aqui som do Gavin DeGraw, I Don't Want To Be, ainda Green Day, Basket Case e Titas, Domingo. Sextamos juntos aqui na Mundo Livre e agora seguimos no Flow, são 10 sons direto, bora de Genesis, I Can't Dance.
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0: Pra fechar o flow dessa noite, Offspring, What Happened to You, Eminem Without Me, Fleetwood Mac, The Chain. Nosso Mundo Livre Flow volta amanhã na programação em várias edições durante o dia, com 10 sons diretos, sem intervalos. Ótima noite pra você, volto já com a minha última sequência de hoje, começando com Limp Bizkit. 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

0: Demais. Pra fechar meu horário neste sextou aqui na Mundo, Rui Lewis and the News, The Power of Love. Valeu, gente. Eu, Flávia Rocha, agradeço pela companhia e a gente se encontra amanhã, sabadão, aqui na programação da Mundo, a partir das 3 da tarde. Eu te deixo agora com Rosana Baio e, ó, aproveita muito sua noite de sexta-feira, seu fim de semana e, claro, segue aqui na companhia da Mundo Livre. Se cuida por aí, fica bem, a gente se encontra. Tchau, tchau.
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7: Ótima noite de sexta-feira para você que sintoniza a programação da Mundo Livre. Tudo bem? Eu sou Rosana Baio e tô chegando para te fazer companhia. Abrindo muito bem os trabalhos, tem Betty Company. Feel Like Making Love.

0: Mundo Livre FM, sua atitude sonora. Queen e David Bowie com Under Pressure. Antes rolou também The Who com Who Are You. E aí, como é que tá a animação pro final de semana? No que depender da Mundo Livre, eu posso te garantir que vai ser sensacional, tá bom? Seguimos juntos aqui com muita música boa, embalando aí o seu início de fim de semana. Hoje, sexta-feira, dia 15 de maio de 2026. Já bati o olho aqui na próxima do bloco e num pé lá outro cá, na volta já tem Led Zeppelin.
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0: Na Mundo Livre, In Excess com By My Side. Antes rolou também o Rapa com Me Deixa.
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Mundo Livre FM, sua atitude sonora, o som do The Police com Every Little Thing She Does Is Magic. Antes rolou também o som do Legião, né? Com Quase Sem Querer. Bom, e assim a gente fecha a nossa primeira hora juntos, onde a partir de agora eu fico aqui em stand-by, mas logo mais às 10 a gente retoma o nosso contato para seguir com muita música boa, embalando aí o seu início de final de semana aqui na sua atitude sonora. Até já!

0: Está no ar a Voz do Brasil. As notícias do governo federal que movimentaram o país no dia de hoje.
1: Boa noite.
2: Boa noite para você que nos acompanha em todo o país.
1: Sexta-feira, 15 de maio de 2026.
2: E vamos ao destaque do dia. Atendimento contra o câncer ganha reforço.
1: 2 bilhões e 200 milhões de reais serão investidos para aumentar o acesso a tratamentos de ponta e medicamentos pelo SUS.
2: Serão financiadas também cirurgias robóticas e ampliação de reconstrução mamária.
1: O presidente Lula destaca que o governo tem a função de fazer justiça e garantir igualdade a todas as pessoas.
3: É garantir que todo mundo, sem distinção, tem que ser tratado com dignidade, com respeito em qualquer lugar desse país.
2: E ainda desenrola a Fies.
1: Em um dia, estudantes já renegociaram mais de 1 bilhão e 300 milhões de reais. Graziela Mendonça.
4: Mais de 22 mil beneficiários do Fundo de Financiamento Estudantil já negociaram as dívidas nesta nova etapa do Desenrola Fies.
2: Você vai ouvir também sobre o acolhimento às mães que estudam e não têm com quem deixar os filhos pequenos.
1: Crianças podem ficar nas cuidotecas instaladas em instituições de ensino.
2: O governo do Brasil investe para aumentar o número de espaços em todo o país. Érica Brás.
5: E até 2028, 295 cuidotecas vão ser implementadas em todo o território nacional.
1: Hoje, na apresentação da Voz do Brasil, eu, Mariana Jung, Mainazi Brum.
2: E acompanhe a gente ao vivo. 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
1: Investimentos para o tratamento contra o câncer pelo Sistema Único de Saúde.
2: São mais de 2 bilhões de reais que serão destinados a 23 novos medicamentos de alto custo, além de tratamentos de ponta.
1: O SUS vai contar com cirurgias robóticas e ampliar a cobertura de implantes mamários.
2: As novidades foram anunciadas em evento no Hospital de Amor, em Barreto, São Paulo, com a presença do presidente Lula.
4: O Hospital de Amor, em Barretos, no interior de São Paulo, é o maior centro de tratamento oncológico gratuito da América Latina. O hospital atende mais de 2 milhões de pacientes do Sistema Único de Saúde por ano. Nesta sexta-feira, o presidente Lula e o ministro da Saúde, Alexandre Padilha, visitaram a unidade e anunciaram a construção do novo Centro de Pesquisa Clínica e Cirurgia